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0: E o Galho na Mega Hits tem uma ótima segunda-feira, agora que são 6:30 da manhã e estás a estranhar um bocadinho, mas esta semana estás comigo Margarida Borrego e Carolina Gama.
1: É assim, estão a estranhar, eu estou a estranhar, está toda a gente a estranhar, mas eu gosto deste horário, Margarida.
0: Eu também gosto, foi bom acordar cedo.
1: Eu acho que nós, pessoas perfeitas para substituir a Pilar e Lourenço nesta... Lourenço, porquê que eu disse Mateus?
0: A Pilar Lourenço e o Mateus
1: Pronto,
0: Lourenço.
1: Pronto, ok pessoal, eu ainda não acordei muito bem, estou-me a habituar ainda a este horário, mas estou a gostar. Está aprovado.
0: Boa.
1: Desde já.
0: Olha, é connosco que segues durante esta semana. Portanto, já sabes, as tuas manhãs vão ser na nossa companhia comigo, Margarida Borrego, e também Carolina Gama. Para já, a música de Ariana Grande. Boa viagem.

0: Descendentes com Carolina.
1: Eu sinto que esta música foi feita para mim, não é?
0: Não, eu sinto que os Descendentes quiseram dar-te as boas-vindas às manhãs.
1: Ah, pois foi. Obrigada, Descendentes. Pronto. Gosto muito.
0: Será que os Descendentes estão acordados? Duvido muito.
1: Não achas que eles são madrugadores? Eles
0: não.
1: Podem é não ter ido dormir, porque o pessoal do Alentejo gosta muito de ir para as festas.
0: Ah,
1: para as festas, não é?
0: Sim, yeah, é bem possível.
1: Eu
0: olha. Ouvi dizer que setembro é o mês de mudanças e na Mega Hits também vai ser, portanto fica muito atento, temos muitas surpresas.
1: Eu estou muito entusiasmada para partilhar tudo.
0: Eu também, e eu odeio quando, seja, qualquer grupo de comunicação diz, tipo, ah, temos muitas novidades e depois não é novidades nenhumas.
1: Aqui,
0: malta,
1: malta,
0: aqui,
1: se preparem que vão haver mudanças.
0: Exatamente, portanto já sabes, é continuares com o Snooze, comigo Margarida Borrego e também Carolina Gama, quem sabe se não te vamos dando algumas pistas sobre aquilo que vai mudar em setembro na Mega Hits. Primeiro, Alex Warren.

0: Adele na Mega Hits, tem uma ótima segunda-feira. Estás com o Snooze até às 10 da manhã. Carolina Gama.
1: Estás feliz, Margarida?
0: Eu estou feliz. Eu sinto, eu agora ainda estou na adrenalina.
1: Eu sinto que nós vamos estar assim, pelo menos. Eu digo segunda-feira, a minha aposta é que vamos estar assim até ao final do programa. Eu amanhã não prometo como é que vai estar a minha energia a esta hora, mas eu tenho um truque para as pessoas. Nós não. Não é válido para nós.
0: Eu também acho que não.
1: Mas tu podes ficar mais feliz esta semana. Sabes quanto dinheiro é que vamos dar na quarta-feira?
0: Não.
1: 51.555
0: euros. Juro-te, eu concordo com a Maria Petronini nestas alturas. É tipo, é nestas alturas que eu não gostava de trabalhar nesta empresa.
1: Não é?
0: Eu me chego de dinheiro.
1: E os nossos amigos e os nossos familiares também não podem, portanto.
0: É, portanto,
1: aproveita tu e, por favor, esta semana não nos faças a desfeita, atendo o telemóvel.
0: Malta que não atende, que liga e depois perde este dinheiro.
1: Não, eles desligaram
0: todo.
1: A semana passada à Maria Petronini.
0: Malta, por favor, não façam isso.
1: Para participar é muito simples.
0: 761-1010 custa a chamada, 1 euro mais IVA. Fica atento porque na próxima quarta-feira este dinheiro pode ser teu. A chegar tens música nova do Peruca. Boa viagem.
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Olá, bom dia. Notícias na Mega Hits. A extrema-direita alemã quer forçar eleições antecipadas, consequência da vitória histórica alcançada este domingo nas eleições regionais do Estado da Saxónia, com 44,5%, ainda assim sem maioria absoluta. É a primeira vez desde a Segunda Guerra Mundial que a extrema-direita pode voltar a governar um Estado na Alemanha, mas depende de um acordo com outros partidos. Os democratas cristãos da CDU já se colocaram fora dessa solução. Por cá, Lisboa, Setúbal e Algarve são as regiões com as percentagens mais baixas de conclusão do ensino secundário, o que revela um estudo da Pordata, da Fundação Francisco Manuel dos Santos. Na região norte, 81% dos alunos terminaram o ensino secundário nos 3 anos previstos. Na região da Grande Lisboa, o valor baixa para 67%. As autoridades descartam a possibilidade de um desembarque de migrantes numa praia em Sesimbra, na madrugada de domingo. Num comunicado conjunto, a GNR e a Polícia Marítima admitem que os indícios apontam para movimentações suspeitas relacionadas com tráfico de droga e contrabando de combustível. Os utentes da Ponte 25 de Abril promovem esta manhã um buzinão a partir das 8 horas. Querem exigir a redução das portagens e também a descida do preço dos combustíveis, isto no dia em que abastecer o depósito fica muito mais caro. O gasóleo deve subir 12 cêntimos, a gasolina 7 cêntimos, valores que já incluem o imposto no ISP.

0: e a melhor música nova. Tem uma ótima segunda-feira, agora que são 7:06 da manhã. Como é que estamos, Carolina Gama?
1: Estou muito bem, não achava que ia acordar tão bem disposta hoje. Olha, estou muito feliz, muito animada. Afinal, fazer manhãs não custa nada.
0: É verdade.
1: Digo eu no primeiro dia que estamos a fazer manhãs.
0: Exato.
1: Não sei como é que eu vou chegar sexta-feira, mas por hoje eu estou a amar, a seguir vou para a praia, está a bom tempo. Olha, recomendo muito.
0: Olha,
1: quem faz manhãs é feliz.
0: Entretanto, queria também dizer que hoje é um dia particularmente importante para nós e eu acho que nós hoje vamos ser egoístas. Eu não quero saber. Porquê? Porque a Mega hoje faz aninhos. 28 anos!
1: Parabéns, Mega!
0: Muitos parabéns, Mega. Eu acho que é um dia muito importante para nós e, portanto, temos aqui algumas palavras para ti que estás no carro. Obrigada por estar desse lado. E começa a Carolina Gama.
1: Passados 28 anos, já não somos a Mega FM, somos sim a Mega Hits, e sim, é hits e não hits.
0: Portanto, é verdade.
1: Não gozem connosco.
0: Não gozem connosco.
1: É hits que se diz. Mas o que somos desde sempre é a rádio que te traz todas as músicas que tu queres ouvir, a rádio que te faz companhia 365 ou 366 dias por ano, que está presente nos teus melhores e piores momentos. A ti que nos acompanhas, uma obrigada, porque sem ti a rádio não seria nada. E é por ti que estamos aqui, que estamos em direto das 6 da manhã até às 11 da noite e és tu que nos dás a oportunidade de estar atrás do microfone e tornar o nosso sonho real.
0: Nestes 28 anos, a Mega está a viver uma nova mudança, por isso nos próximos tempos vamos ter muitas novidades para ti. Parabéns, Mega Hits, pelos 28 anos. Muita festa que vai acontecer ao longo do dia de hoje e já sabes que setembro é um mês de muitas surpresas.
1: Estou muito entusiasmada com estas
0: pela
1: mudanças.
0: Mega. É verdade. Olha, ouvimos esta música este fim de semana.
1: E foi incrível.
0: Foi incrível. Mesmo, Mega Hits, boa viagem.

0: fazem ninhos. Muitos parabéns.
1: Muitos parabéns. A Megan é mais velha que nós. Que, tu é que és quase da idade da Mega, Maria.
0: Sim, um ano, eles são. Eles aquela a Mega, aquela entidade, é um ano mais velha do que eu. Uns meses, provavelmente.
1: Uns meses. Olha, qual é a tua história mais feliz com a Mega?
0: Olha, eu acho que tenho imensas. Sabes que eu acho que vivo naquela máxima que os festivais de verão sempre foram um sonho. Eu acho que são sempre um sonho para todas as pessoas que fazem parte da Mega. Uhum. Principalmente fazer Rock in Rio, que é provavelmente um dos maiores festivais em Portugal. E portanto, para mim, quando fiz a emissão com Rock in Rio, aliás, eu fiz contigo a emissão no Rock in Rio, foi tipo full circle moment. Yeah. Que é tipo, a primeira vez que eu falei com alguém da Mega foi no Rock in Rio, foi com a Mafalda Castro em 2018. E disse muito que queria vir para a Mega e de repente em 2026 estou a fazer a minha emissão no Rock in Rio. E foi completamente surreal.
1: Um full circle moment. Yeah. Olha, o meu foi claro há 9 meses, não é? Em dezembro de 2025, quando eu ganhei o TikTok Casting. E depois, depois disso, olha, tive vários momentos. Quando fiz rádio contigo, a primeira vez que fizemos emissão juntas no Dia Mundial da Rádio.
0: Verdade.
1: E amei fazer a viagem de finalistas este ano lá à Punta. É muito giro. E todos os festivais. No fundo, sou feliz todos os dias na Mega.
0: É verdade.
1: Ai, que bonito.
0: Foi um momento muito bonito este, eu gostei muito.
1: E eu gostava muito de ouvir histórias dos nossos ouvintes, histórias felizes que tenham com a Mega.
0: Claro.
1: Momentos bons que a Mega marcou a vossa vida. Manda mensagem para o WhatsApp da Mega. 968-689-229 é o nosso WhatsApp.
0: Exatamente. Aliás, eu quero saber histórias que tenhas connosco, seja em emissão aqui no estúdio ou então em festivais de verão. Eu quero ir descobrir as pessoas que vêm ter connosco nos festivais de verão ou que ganham desafios, ganham bilhetes com a Mega Hits. Portanto, se tu que estás no carro és uma dessas pessoas, 968-689-229 é começar a enviar as tuas mensagens. A chegar, aliás, à música de Ed Sheeran. Boa segunda-feira!
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0: Música de Spama Trincana na Maggie Hits. Tem uma ótima segunda-feira, uma segunda-feira muito especial para nós, porque a Maggie Hits faz 28 anos.
1: Parabéns, Mega! Que bonito.
0: E por isso mesmo, entretanto, estás comigo, Margarida Borrega e Carolina Gama. O Sonos esta semana é um bocadinho diferente e estamos hoje a partilhar histórias, não só nossas, mas também dos ouvintes, com a Maggie Hits ao longo destes 28 anos, porque são muitos anos, portanto, claramente há muita história para contar. E ouvi dizer que já temos uma mensagem no nosso WhatsApp.
1: Temos,
0: não é,
1: sim,
0: Carolina?
1: Do Fernando. Bom dia, Fernando.
0: Bom dia, Fernando.
2: Olá, Mega, bom dia, bom dia. Boa segunda-feira e uma boa semana para toda a gente. Eu não tenho histórias com a Mega.
0: Okay.
2: Simplesmente a Mega faz parte dos meus dias. Todos os dias é a minha rádio. Oh. É a minha rádio. A única coisa que eu digo é que obrigado, Mega, por tudo. Pelas pessoas que estão aí desse lado maravilhosas. Pela simpatia das pessoas. E seja às 2 da manhã, seja às 3 da manhã, quando me levanto para meter-me à estrada. É o que eu ouço. É Mega Hits.
0: Oh.
2: Muito obrigado por tudo. E boa semana. Bom trabalho. Até já.
0: Obrigada,
1: até já,
0: Fernando.
1: Muito obrigada, és um amor.
0: Isto foi muito querido. Eu acho que nós às vezes não temos bem noção das pessoas que nos ouvem todos os dias, porque nós estamos aqui no estúdio fechados, estamos uns com os outros, estamos entre amigos a falar de temas que nós gostamos, baboseiras às vezes.
1: Baboseiras, e não estamos a perceber que as pessoas nos estão a ouvir, não é?
0: Exato. E é surreal quando nós recebemos estas mensagens e percebemos que as pessoas nos ouvem todos os dias, que nos conhecem.
1: Exatamente, conhecem a nossa voz.
0: Isso para mim é mesmo surreal.
1: E eu quero, podem não só mandar histórias, mas também só mandar os vossos parabéns.
0: Exato.
1: Nós vamos gostar de receber os parabéns pela Mega.
0: Exato.
1: Também temos uma mensagem da Beatriz que diz: bom dia, com muitos pontos de exclamação. Parabéns, Mega. A rádio que me faz companhia todos os dias. É mesmo bonito já ter acompanhado o percurso de várias pessoas que passaram pela Mega. São mesmo uma família para mim.
0: Obrigada, Beatriz. Olha, tu é que és uma família para nós.
1: Tu é que és.
0: O Duarte diz: olá, Mega. Também com pontos de exclamação. Estas pessoas estão muito entusiasmadas na segunda-feira.
1: Já estão habituadas a acordar cedo.
0: Exato. Muitos parabéns. Queria dizer que foi por causa da Mega que fui ver o meu artista preferido, por quem bilhetes com a Mega, e isso foi um momento muito marcante para mim. Já agora, quem é que é o teu artista preferido, Duarte? Porque nós estamos sempre a dar bilhetes para concertos. Portanto, já sabes, a Maggie Hits hoje celebra 28 anos. Sê aquele melhor amigo, como a Carolina Gama, que envia sempre testamentos nos anos. E
1: por
0: portanto,
1: acaso, eu adoro mandar testamentos.
0: Pois
1: tu já recebeste vários?
0: Eu já recebi vários ao longo dos anos. Portanto, queremos o teu. 968-689-229 é o WhatsApp da Maggie Hits. Primeiro, a Stella Lefty.

0: Música do Mundial, Shakira e Burna Boy na Mega Hits. Tem uma ótima segunda-feira. Esta semana o Snooze está um bocadinho diferente comigo, Margarida Borrego, e também com Carolina Gama.
1: Hello.
0: É a tua estreia nas manhãs hoje.
1: É verdade. E tu adorares. Eu já disse. Para mim fazia este horário.
0: Eu acho que o primeiro dia é sempre fácil de acordar.
1: É verdade. Depois, vamos ver como é que eu estou sexta-feira.
0: Exato. Depois sexta-feira falamos. Vamos até ao nosso lugar às novas de hoje. Alex Warren está de volta com um novo álbum.
1: É verdade. Depois de ter explodido com o hit Ordinary, que eu sinto que esteve em todos os casamentos que eu fui em 2025, ele está de volta com um novo álbum, chama-se Wild Child, é o segundo álbum do artista, e este nome do álbum vem de uma alcunha que o pai do Alex Warren lhe dava em criança, por ele ser assim muito irrequieto.
0: Oh, este álbum é também um álbum que fala então sobre o pai do Alex Warren, toda a infância e a adolescência dele, que não foram nada fáceis. E posso já dizer-te que eu adoro o Alex Warren, principalmente nas redes sociais, porque ele e a mulher têm assim uma dinâmica muito engraçada. Ela esgota o budget
1: eles sempre são muito queridos.
0: Dos editores. Eles são muito queridos. E olha, esta é música nova, Alex Warren com Emerald Eyes. É música nova, lugar às novas dias da Mega. Boa viagem!

0: vencer.
1: Música portuguesa na Mega Hit, agora que são 7h42. Estás com o Senuso, comigo, Margarida Borrego e também Carolina Gama, até às 10 da manhã, num dia muito especial, o dia em que a Mega Hit celebra...
2: Faz 28 anos.
1: Exatamente.
2: Está muito crescida.
1: Estamos tão crescidinhos.
2: E olha, recebemos outro áudio do Américo, portanto, vamos aqui dizer
1: bom dia, Américo. Bom dia, Américo.
3: Good morning, Maguita. Bom dia, bom dia.
2: Bom dia.
3: Está tudo bem aqui. Ora bem, a Maguita faz 28 aninhos.
2: Eu
3: sou ouvinte da Mega nos últimos 4 anos. Começou por estar na Suíça. E a Mega ser o meu cantinho português todos os dias. A rádio que me acompanhava durante todo o dia de trabalho. E no fundo me trazia um bocadinho de Portugal até mim. Portanto... Obrigado, Magaíde.
2: Obrigada a nós.
3: Até já. Beijinhos.
1: Obrigada a nós.
2: Estamos a ser ouvidas na Suíça, Margarida.
1: Isso é completamente
2: O Américo mandou o Bino. Eu não sei se ele... Eu acho que é o Bino.
1: Ah, é o Bino.
2: Pronto, a Mariana também está a confirmar que é o Bino.
1: E não, e da última vez eu fiz exatamente a mesma coisa.
2: Bino, peço imensa desculpa, nós somos novas nestas andanças. Agora, a partir de agora já sei, não é Américo, é Bino. Beijinho,
1: é verdade,
2: ao Bino.
1: Obrigada, Bino. É surreal percebermos que fazemos companhia a tantas pessoas. E eu acho isso muito bonito que ele disse.
2: É
1: que
2: muito
1: trazemos um bocadinho de... Levamos um bocadinho de Portugal até à Suíça, portanto, obrigada por estar
2: e agora os nossos imigrantes devem estar todos a voltar de férias.
1: Exatamente.
2: E por falar em férias, tu vieste das férias e estás completamente broke como eu estou, pelo
1: estamos
2: menos
1: todos.
2: Eu sinto que, pronto, vivi bem o verão, mas quer dizer, agora não resta nada e podes repor todo o dinheirinho, porque na quarta-feira nós temos quanto dinheiro para dar, Margarida?
1: Muito dinheiro, 51.555 euros no grandioso jogo da mala. Tudo o que tens de fazer é muito simples, ligares o 761 10 10 10, com o custo chamada 1€ mais IVA.
2: E já sabes, quantas mais vezes ligares, mais hipóteses tens de ganhar. Se na quarta-feira recebes assim uma chamada por volta das 9h15 da manhã, primeiro atende, por favor, atende.
1: Sim,
2: o telemóvel.
1: Sim, malta, pessoas que concorrem e depois não atendem o telemóvel,
2: dá
1: uma ansiedade.
2: Pior.
1: Exato, o que é que vocês não ouvem? Tem que ficar atentos.
2: A semana passada desligaram o telemóvel. Por favor, atendam e quando vos perguntarem, já sabem, só têm de dizer, são 51.555 euros. Dá para tirar férias até 2030, eu acho.
1: Olha, quem me dera, digo-te já, ganhar este dinheirinho. Portanto,
2: é muito
1: já
2: dinheiro.
1: Sabes, é tentares a tua sorte. A chegar a Mega Hits, à música de Jungkook.
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0: São 8 da manhã, estás com o Snooze. Vamos às 3 News com André Rodrigues. Bom dia, André.
1: Olá, bom dia. Se estás a atravessar a ponte 25 de Abril, aumenta o volume ou a única coisa que vais ouvir são buzinas. Os utentes da travessia entre Lisboa e Almada iniciaram há instantes um buzinão para reclamar menos portagens e uma descida do preço dos combustíveis. Isto no primeiro dia da semana que traz um aumento muito expressivo. Já com o desconto no ISP, o gasóleo deve subir 12 cêntimos por litro, a gasolina deverá aumentar 7 cêntimos. Lisboa, Setúbal e Algarve são as regiões com as percentagens mais baixas de conclusão do ensino secundário, o que revela um estudo da Pordata da Fundação Francisco Manuel dos Santos. Na região norte, 81% dos alunos terminaram o ensino secundário nos 3 anos previstos. Na região da Grande Lisboa, o valor baixa para 67%. Lá por fora, a extrema-direita na Alemanha tenta forçar eleições antecipadas depois da vitória da AfD nas regionais da Saxónia. A líder do partido desafia o chanceler Friedrich Merz a convocar eleições até ao Natal. Pela primeira vez, a extrema-direita pode voltar a governar um Estado na Alemanha desde a Segunda Guerra Mundial. De novo por cá, o Porto prepara a estreia na Liga dos Campeões. Os azuis e brancos, que, recordo, venceram este fim de semana o Moreirense, continuam líderes no campeonato, recebem o Manchester City e, atenção, porque a equipa britânica também ganhou ao Coventry por 1-0, com um golo de Erling Haaland, para muitos, o herói viking, sobretudo depois das exibições que teve no Mundial de Futebol ao serviço da Noruega.
0: Muito obrigada, André. Voltamos a falar a partir das 9 da manhã. Vamos agora ao trânsito, mais trânsito em Lisboa. O IC19 tem paragens de Terceira à Amadora, A5 à passagem pelo estádio. Resistência também no final da A1 para a segunda circular, na A2 fila a chegar à Baixa de Corroios. No Porto já se para na VCI de Bom Joia, A3 e do final da A1 ao Nó de Franco. Linha Verde 850-5010. E agora vamos ao tempo com Carolina Gama.
2: Olha, bom tempo no país todo. Braga tem 30 graus de máxima hoje, Viseu com 31, Porto e Aveiro 25, Coimbra tem 29 graus, Lisboa 32, Évora chega aos 39 graus de máxima e Faro com 33 graus. Muito calor.
0: Muito calorzinho. E hoje celebramos 28 aninhos, a Mega Hits faz anos, e já sabes que uma das coisas que mais acontece aqui na Mega é o facto de nós irmos muitas vezes para fora fazer emissões. E este fim de semana, onde é que estivemos?
2: Estivemos na Noite Branca, em Braga, no sábado, a fazer uma emissão muito bonita das 2 até às 7 da tarde. E ficámos num hotel.
0: Eu acho que provavelmente os melhores hotéis onde já fiquei.
2: Onde já ficámos, é verdade.
0: Aqui com a Mega.
2: Braga recebeu-nos muito bem.
0: É verdade. E nós chegamos sempre demasiado entusiasmados, aliás, com o pequeno almoço no hotel.
2: Aliás, eu sinto uma pessoa diferente
0: eu
2: quando
0: também.
2: Eu estou num hotel.
0: Epá, e depois vou sempre imensas vezes, com muito mais, e é exatamente disso que vamos falar já a seguir. Que tipo de pessoa és tu no pequeno de almoço de hotel? Primeiro, música das Cat Sai agora.

0: parte do hotel toda a gente sabe o que é.
1: É o pequeno almoço.
0: O pequeno almoço.
1: Mas é assim, eu fiquei um bocadinho... As panquecas eram boas, as que nós comemos.
0: Sim.
1: Mas irritou-me porque eu achava que o senhor ia fazer...
0: E eram daquelas congeladas.
1: Sim, mas,
0: assim, eram muito boas na mesma.
1: E normalmente comes panquecas em casa de manhã?
0: Não.
1: Então pronto.
0: Aliás, eu
1: é
0: como
1: isto.
0: Panquecas. Eu nunca como panquecas.
1: Exato.
0: Eu hoje comi meio pão de leite e um iogurte que cheguei aqui já estava quente. Portanto, eu acho que não posso queixar do meu pequeno almoço.
1: É isso, é que toda a gente faz estas coisas. Faz coisas diferentes quando vem a um hotel e come pequeno almoço. Pequeno almoço de hotel é pequeno almoço de novela.
0: Exatamente.
1: E tu sentes sempre essa necessidade.
0: O meu é sumo de laranja, um croissant, levo 30 fatias de fiambres diferentes e queijos diferentes, ovos mexidos, bacon, panquecas e 3 condimentos diferentes para as panquecas. Nunca uso nada, mas adoro levar tudo.
1: Não façam isto que nós fizemos, que é ir buscar coisas que depois não comemos.
0: Não, eu só deixei a minha napolitana de lado.
1: Eu também acho.
0: De resto, empanturrei-me bem, depois
1: sou... Ficas bué cheio, tipo, vais 3 vezes, de repente achas que deves sempre beber bué sumos naturais. Eu há pouco tempo estive na Suíça e no hotel eu comecei a havia sumos detox. Uhum. Eu tipo, sou healthy. Estes dias vou ser bué healthy. Então bebi ao shot sempre. Pá, horrível, obviamente. E eu pensei assim, pá, eu nunca faria isto em casa.
0: Não, e uma cena que eu nunca faria também é eu ponho alarme para ir ao pequeno almoço do hotel.
1: Ah, exato, eu também. Mas tu és daquelas pessoas que põe, ou seja, gosta de passar lá tempo ou vais já no final?
0: O meu namorado é 5 minutinhos antes, que é tipo mesmo daquelas pessoas que os empregados do hotel devem odiar, que é 5 minutinhos antes ele aparece. E fica lá depois, já, daquilo ter fechado.
1: Eu, para mim, exato, eu gosto disso.
0: Nós este fim de semana fomos cumpridores.

0: Fomos bem educados e fomos uma hora antes de acabar o pequeno almoço.
1: Por acaso, foi... Eu acho que devem odiar essas pessoas, aquelas que chegam só 5 minutos antes,
0: e
1: sabes?
0: Pedem tudo. Olha, faça-me uma omelete, faça tudo.
1: E, eu também não gosto dessas pessoas. Queremos saber quem é que tu és em pequeno almoço de hotel. 968-689-229.

0: é Greasy Abrams, da Mega Hits. Tem uma ótima segunda-feira. Vimos de um fim de semana de hotel, porque muito fomos intenso. Trabalhar, muito intenso. E não há ninguém, eu não conheço ninguém que diga que não gosta de pequeno almoço de hotel.
1: Eu também não, mas eu acho que a Fabiana pode ser uma surpresa. Oh. Ela mandou-nos agora um áudio. Bom dia, Fabiana.
0: Bom dia.
2: Bom dia, meninas. Bom dia, Mega. Bom dia, pessoal. Eu sou aquela pessoa que come o mínimo possível. Oh. Que acho sempre que o pequeno almoço do hotel não é saudável. E eu tento comer o mais saudável possível. Ah. Então eu sou aquela que toma só o cafezinho. Vou ver se tem algum pãozinho, Fabiana, que me agrada e mais nada.
1: E depois vem outro.
2: E claro, e frutas, né? Essas frutas como sempre.
1: Tá bem, mas oh, cafezinho, Fabiana, pãozinho e frutas, desculpa lá,
0: eu
1: Fabiana.
0: Acho, desculpa lá, pequeno almoço de hotel não é saudável, é uma escolha.
1: Mas o que nós estamos a falar não é saudável.
0: Não,
1: nós estamos
0: tá
1: a
0: bem?
1: Falar de panquecas com mel, com Nutella, com compota de frutos vermelhos.
0: Ok, está bem, mas uma frutinha, um pãozinho integral com queijo fresco, isso é saudável.
1: Ah, mas eu não estou a falar desse tipo de pequeno almoço. Para mim o pequeno almoço é ficar lá até não aguentar. Porque imagina, se o preço inclui pequeno almoço, para mim 30% do que eu estou a pagar é para o pequeno almoço.
0: O tema é quando inclui pequeno almoço e tu levas aquele guardanapinho básico.
1: Exato.
0: Toma lá a sandoca para o almocinho.
1: Não parece que estás tipo a fazer uma coisa. Aliás, eu estou a dizer que não parece que estás a fazer uma coisa ilegal. Eu acho que é mesmo ilegal.
0: É ilegal, obviamente.
1: Não, é ilegal.
0: É ilegal.
1: Tu não podes levar comida do pequeno almoço enrolada num papel para o quarto.
0: Claro, acho que não.
1: Pois, eu já fiz isso várias vezes.
0: Oh, eu também, eu acho que nunca. Aqueles, quando vais para um hotel tipo para a praia, levas a sandoquinha.
1: Claro.
0: E só não levas. Olha, e às vezes um iogurtezinho básico, digo-te já.
1: Quando têm iogurtes sólidos. Yeah,
0: mas hoje em dia eles já servem mais o iogurte nos copos de vidro.
1: É para evitar roubo, não é?
0: É para evitar o roubo.
1: Olha, a Beatriz mandou uma mensagem que eu achei hilariante. Ela diz, eu fico uma hora no pequeno almoço e em casa eu como em 10 minutos em pé na cozinha. E isto sou eu. Eu como na banca da cozinha toda corcunda, o meu pãozinho de leite, e lá sento-me, falamos. No sábado dissertámos toda uma conversa ao pequeno almoço. Eu senti mesmo numa novela, sabes, da TV.
0: É isso, é que é a única oportunidade que nós temos para nos sentirmos numa novela. A Matilde disse, bom dia meninas, sou exatamente igual à Carolina, meto despertador para ir ao pequeno almoço e vou mesmo nas últimas, quase a fechar, e depois como 7 pratos. Beijinhos às duas. Beijinhos, Matilde. Pois, isto é a Carolina mais.
1: Isto sou eu.
0: Sim, eu tento ser sempre a healthy life, mas no final... Toda a gente deixa os...
1: Tu comeste frutinha também?
0: Comi frutinha.
1: Eu acho que comeste frutinha.
0: Por acaso também acho que comi frutinha. Eu gosto. Mas as frutinhas normalmente não são muito boas.
1: Não. Pronto. Fiquem pelas panquecas.
0: Exato. Fiquem pelas panquecas. Pelas panquecas. 968-689-229 é o WhatsApp da Mega Hits. Queremos saber que tipo de pessoa és tu no pequeno almoço. É verdade,
1: é isso,
0: ou não?
1: É, ai, isso.
0: É porque tu me fizeste assim. É isso, é isso. É
1: não,
0: isso.
1: Porque eu tinha outra coisa. Eu queria inserir aqui outro tema. Eu não sei se é possível.
0: Qual é?
1: Houve uma grande discussão no fim de semana, porque eu, pronto, adormeci na viagem para cima.
0: Ah,
1: e chatearam-se todos comigo. Ai, Carolina, és uma péssima copilota. Eu sou ótima copilota. Eu conduzi a primeira metade da viagem para já. Francisco Mendes depois chegou lá e disse, para além de ter as piores fotografias do século tiradas comigo, em que eu estou de boca aberta a babar-me na parte da frente do carro.
0: Ótimo, mas vamos partilhar essas fotografias.
1: Eu quero saber quais é que são as qualidades que um copiloto precisa ter para ser um bom copiloto.
0: Exatamente. 968-689-229 é o WhatsApp da Mega Hits. Partilha connosco as cartas música de David Guetta.
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0: Bruno Mars, a animar a tua manhã de segunda-feira. Estás com o Snooze comigo, Margarida Borrego e também Carolina Gama até às 10 da manhã. E estamos a falar sobre o quê, Carolina?
1: Olha, no sábado fizemos uma grande viagem até Braga e voltámos no domingo de manhã. E o Francisco Mendes decidiu insultar-me a torto e a direito só porque eu adormeci na viagem para cima. Eu conduzi, atenção, eu vou-me defender, eu conduzi a primeira parte da viagem, 1h45, e depois, ok, o Francisco Mendes foi um cavalheiro e depois a seguir ofereceu-se para conduzir. Não, foi a Margarida Borrego que conduziu.
0: Exatamente.
1: Até Braga depois.
0: Portanto... Eu acho que, e tem muita graça, porque o Francisco, e normalmente é sempre isto, são as pessoas que estão lá atrás que mandam os bitites às pessoas da frente. E portanto queremos perceber contigo o que é que torna um copiloto um bom copiloto.
1: Olha, a mim uma coisa que me irrita quando eu estou a conduzir com a minha mãe é que ela não sabe dar indicações. Ela diz: Carolina, é para aqui, é para aqui. Mãe,
0: eu não estou
1: para
0: a olhar
1: aqui,
0: para ti.
1: É esquerda ou direita? E ela também não sabe dizer, por exemplo, saídas de rotunda, sabes?
0: Certo.
1: Não sabe.
0: Primeira...
1: Sempre em frente. Vai sempre em frente. Onde?
0: Há muitas em frente.
1: Diz a primeira, a segunda ou a terceira. Exatamente.
0: Exatamente. Eu concordo contigo. Por acaso, eu odeio quando me dizem, quando são condescendentes comigo, quando começam a dizer: mas tem calma, está ali uma passadeira. Olha, o sinal. Pá, eu estou a ver.
1: O Francisco disse isso algumas vezes.
0: Pois disse, é uma coisa que me irrita, percebes? Eu tenho a carta de condução, eu sei aquilo que eu estou a fazer. Portanto, agradeço que não me irritem durante as viagens.
1: Ou quando às vezes nós íamos na... Eu ia na faixa da esquerda a ultrapassar e o Francisco... O carro da frente está a travar. Ó, Francisco, aquilo tem luzes atrás,
0: não,
1: eu estou a ver que ele está a travar.
0: E sabes o que é mais irritante? É que o Francisco é aquela pessoa que não se pode dizer nada quando ele está a conduzir.
1: Exatamente.
0: Eu, por acaso, nós estávamos a voltar e... Pá, odeio estes condutores também, que é... Nós estávamos a voltar e eu estava tipo encostada. Eu já sei que o Francisco é aquelas pessoas que precisa ter um copiloto acordado, sempre.
1: Sim.
0: Então eu estava tipo quase a fechar o olho. Não estás a adormecer, pois não? Não estás a adormecer, não podes adormecer. E pá, e essas pessoas irritam-me, que é tipo...
1: Eu, por acaso, quando estou com o João, com o meu namorado, é a única pessoa que eu me sinto à vontade para adormecer.
0: Para adormecer. Também adormeceste.
1: Pronto, é com o meu namorado ou com a Margarida Borrego. Porque eu tenho muita dificuldade em confiar nas pessoas que estão a conduzir. Eu não adormeço com toda a gente.
0: Olha... E por acaso, tu fizeste uma coisa que foi muito querida e o Francisco também. E eu acho que, olha, é das maiores provas de amizade, que é: vamos pôr gás óleo e o copiloto diz: eu vou lá dentro pagar.
1: Pois é.
0: Aí é bem. Imagine.
1: Dizer que o Francisco se ofereceu também fui eu que pedi.
0: Mas se calhar foste tu que pediste.
1: Mas eu quero muito saber quais são as qualidades de um bom copiloto. Mandem mensagem para o WhatsApp da Mega 968-689-229 e que tipo de copiloto é que tu és.
0: Exatamente, a seguir vamos ler as tuas mensagens, portanto partilha connosco, mas primeiro a música que marcou o teu verão.
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0: São os BTS na Mega Hits. Faz uma ótima viagem. Agora que são 8h40, continuas com o Snooze comigo, Margarida Borrego e Carolina Gama, até às 10 da manhã. E estamos a falar de quê? Copilotos.
1: De copilotos. Olha, temos uma mensagem da Inês que diz: olá, Megas. Eu acho que um copiloto e as pessoas que estão no carro têm de saber ler o ambiente, ou seja, saber quando falar ou quando estar calado. E em viagens de trabalho, então, é muito importante. E ela mandou com muitos usos.
0: Eu também acho.
1: E isto é verdade. Eu já fiz. Pronto, nós tivemos aquele momento grande de silêncio, certo. E o Francisco Mendes até fez questão de assinalar, não é? Que nós estávamos calados há muito tempo. Mas eu acho que quando estás super à vontade com a pessoa, é zero constrangedor.
0: É isso, eu acho que quando há silêncios no carro, tu até estás a mostrar, não sei que não conheces a pessoa, aí é sempre estranho, mas é bom estar suficientemente confortável com a pessoa para poderem estar calados.
1: Exatamente.
0: E não ser um momento constrangedor. O Francisco até começou: bem, se calhar já alguém põe uma musiquinha.
1: Sim, nós estávamos super à vontade.
0: Eu estava super bem.
1: E ele até contou uma história que no início do estágio dele aqui na Mega, ele foi de viagem com uma pessoa e fez uma lista de temas para eles falarem. E eu quero desenvolver este tema amanhã, se pudermos.
0: Sim, nós vamos desenvolver este tema amanhã. Mas eu quero saber, para ti que estás no carro, se também já fizeste isto. Ou seja, se já fizeste... Ou seja, antes de ires na viagem, fizeste uma listinha de temas.
1: Tipo, o que é que eu posso falar com esta pessoa?
0: Exato, para não ser constrangedor. Ou então, se és daquelas pessoas, vibes.
1: Exato,
0: tipo, só vibes.
1: Vais e vais.
0: Exatamente.
1: O Tomás disse que ter bom estilo musical para eu não ter de pensar que música pôr. Também, atenção, o Tomás é um bom piloto, porque há muitos pilotos que querem controlar. A minha mãe, por exemplo, não me deixa mexer na rádio nem em nada. Ela é que manda tudo.
0: Ah, não.
1: Ela diz assim: no meu carro é a minha música.
0: Ah,
1: não é?
0: Epá, eu também. Imaginem, eu acho que és melhor copiloto se assumires a vibe do carro.
1: Sim.
0: Ou seja, músicas que sabes que toda a malta vai curtir.
1: Sim, mas também há copilotos que depois querem pôr aquelas coisas mais alternativas.
0: Yeah.
1: E é tipo, tem read the room.
0: Exato.
1: Saber ler a sala.
0: É isso, eu acho que tens que saber ler a sala. E quando não conheces a pessoa, é jogar pelo seguro, queridos.
1: Exatamente.
0: 968-689-229 é o WhatsApp da Mega Hits. Diz-me o que é que tu achas que torna uma boa pessoa,
1: um bom copiloto.
0: Primeiro, Domingos da Mega.

0: ótima viagem. E olha, por falar em viagens, é exatamente isso que estamos a falar, porque queremos perceber o que é que torna uma pessoa um bom copiloto.
1: Que qualidades é que um copiloto tem de ter?
0: Olha, eu gosto muito do que as pessoas têm.
1: Recebemos aqui um áudio da Maria. Bom dia, Maria.
0: Bom dia, Maria.
2: Bom dia, Mega. Bom dia, pessoal. Um bom início de semana para todos. E, eu não sirvo para copiloto. Ai, Deus senhor. Primeiro estou sempre a travar, sempre a travar.
1: Eu também, o travão indivisível.
2: E depois ainda estou a 1 quilómetro de distância do carro da frente ou qualquer obstáculo. Cuidado! Olha aí! Olha quem vem! Olha quem vem!
0: Olha, não sei o quê!
2: E os meus filhos às vezes viram-se para mim e dizem: olha, se não fosses minha mãe, ias a pé! A vontade deles era deixar-me logo ali naquele sítio. Eu acredito que, como copiloto, eu sou insuportável. Tchau, beijinhos,
0: Maria, obrigada.
1: Pronto, eu acho que a Maria representa todas as mães, não
0: é? Era isso que eu ia dizer, a Maria representa todas as mães. A minha mãe também é assim, a minha mãe acha que eu não estou a ver os sinais.
1: Exatamente, eu quando estou com a minha mãe no carro parece ter a carta há uma semana.
0: É isso, ficas nervosa, não ficas?
1: Fico super nervosa.
0: Por acaso, isto é uma cena que é... Os filhos, normalmente, quando têm os pais, quando vão com os pais a algum lado, não querem conduzir.
1: Não.
0: Tens bem medo do julgamento.
1: Mas atenção, sabes que me tem acontecido uma coisa com a minha mãe, que é, eu também já faço reparos à minha mãe, e isto era impensável há um ano, 2 anos.
0: Ah, não, eu também faço, que a minha mãe faz travagens bruscas.
1: É, eu também acho.
0: Mas imaginem, eu acho que normalmente os filhos têm sempre um respeito pelos pais quando vão a conduzir. É tipo, se vamos todos no carro, eu não vou a conduzir porque eu não tenho paciência para ser julgada, portanto vão os meus pais.
1: É isso, eu prefiro
0: que vão eles. Olha, recebemos uma mensagem muito querida do Leandro, porque não esquecer que a Mega hoje faz 28 anos, a dizer: bom dia, Mega, primeiro parabéns pelos 28 anos e pelo trabalho que não é visto nem ouvido. E pelo trabalho que não é visto nem ouvido por nós. É verdade, há muito trabalhinho. Já ouço a Mega Hits desde os 8 anos, quando tive o meu primeiro computador. No dia 4 de setembro, fiz 27 anos, já vão alguns anos. Abraço à equipa.
1: Parabéns. Obrigada, atrasados, Leandro.
0: E parabéns atrasados, Leandro. Obrigada por continuares connosco. E para ti que estás no carro, também obrigada por continuares connosco. Esperemos que fiques connosco mais 28 anos.
1: E nós também.
0: Por muitos anos. E continua a enviar-nos as tuas dicas. O que é que torna uma pessoa... um bom copiloto. A chegar à Mega Hits, tens música de Gracie Abrams.
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0: Bom dia com o Mega Hits. Passa um minuto das 9 da manhã. Vamos às Trend News, aliás, com André Rodrigues.
1: Olá, bom dia. Marcar a hora, salve para 1355 o número de vítimas mortais no Nepal, na sequência da enxurrada de 26 de agosto. As autoridades do país mantiveram, entretanto, em cerca de 5 mil o número de desaparecidos. Já a China revela que as enxurradas fizeram 31 mortes e mais de 500 desaparecidos na região do Tibete. Pelo menos 9 pessoas morreram, 5 ficaram feridas na sequência de ataques israelitas no sul do Líbano. De acordo com a Agência Estatal de Notícias do país, entre as vítimas estão 2 crianças. Entretanto, Israel ordenou a retirada de habitantes de uma localidade precisamente no sul do Líbano, antecipando uma ofensiva contra um dos principais centros militares do Hezbollah. Na Alemanha, a extrema-direita desafia o chanceler Merz a convocar eleições legislativas antecipadas até ao Natal, consequência da histórica vitória da AfD este domingo no estado da Saxónia. Faltam 5 lugares para garantir maioria no Parlamento. A solução poderá passar pela esquerda populista. Por cá, manhã de protesto na Ponte 25 de Abril, um buzinão contra a subida dos combustíveis e pela redução de portagens na travessia entre Lisboa e Almada. Um protesto começou às 8 da manhã. Persistem diferenças territoriais na conclusão de estudos e na renovação de professores de ensino básico e secundário, conclusão de um estudo da Pordata. Os dados hoje divulgados revelam que Lisboa, Setúbal e Algarve têm as taxas de conclusão do ensino secundário mais baixas do país.
0: Muito obrigada, André. Voltamos a ter mais Trend News amanhã a partir das 7 da manhã. Primeiro, trânsito, problemas ainda na A2, acidente em Almada no sentido sul-norte. Só se passa pela direita e à demora desde a Baixa de Correios. Acidente também no IC19 em Pinamanique, corte de via direita em direção a Lisboa e fila em Alfragide. Demora ainda na A5 desde Porto Salvo. No Porto, demora na VCI da Ponte do Freixo ao nó da A3 e de Santo ao Vídeo na A1 a Francos. Acessos à VCI já todos preenchidos. Linha verde 850-5010. O tempo é com Carolina Gama.
2: Muito bom tempo hoje. Temos 30 graus de máximo em Braga, Viseu com 31, Porto e Aveiro chegam aos 25, Coimbra 29, Lisboa com 32 graus, Évora chega aos 39 graus de máxima. Ai, e Faro com 33, portanto hoje é aproveitar. Eu a seguir disto vou para a praia.
0: Pronto, fica aqui dito. E continuamos a falar de copilotos.
2: É verdade, fizemos uma viagem muito grande no sábado e estamos a dizer quais são os melhores copilotos e que tipo de copiloto és tu.
0: E olha, eu sinto que nós também somos copilotos, porque na verdade nós não damos indicações,
2: mas estamos
0: nós
2: sempre a fazer companhia.
0: Exatamente, fazemos companhia, portanto continua com o Snooze até às 10. Na Mega Hits há Aitana.

0: Música portuguesa, Bispo e Evandro, agora que passam 9 minutos das 9 da manhã, hora de pedir o desejo. E olha, pedir um desejo pela Maggie Hedges.
1: É hora de pedir o desejo?
0: É, 9 e 9.
1: Ah, são 9 e 9, ok.
0: Exato. Porque a Maggie Hedges hoje celebra 28 anos, portanto já sabes, é pedires um desejo em nossa homenagem. E continuamos a receber muitas mensagens. Parabéns, Mega. Obrigada pela companhia em tantos momentos, principalmente nas manhãs mais difíceis. Gosto muito de vocês, gente linda. Vocês é que são os melhores copilotos. Paulo!
1: Muito obrigada, Paulo. Beijinho grande.
0: Obrigada,
1: olha, recebemos
0: Paulo.
1: Também um áudio do Marcos. Vamos ouvir. Posso?
2: Bom dia, meninas. Tudo bem? Aqui é o Marcos Venâncio. Primeiramente, parabéns pra Mega Hits.
0: Obrigada.
2: De vida 28, hein? Que é isso? É muito tempo, hein? Eu fiz 32 dias e agora a Mega faz 28. Que maravilha. Que é muito tempo. É um tempo de qualidade. E que venha muito mais. Que venha mais 28, mais 56, mais 124. Parabéns pra Mega e muitos anos de vida. Agora, relativamente à pergunta do dia sobre
0: exatamente.
2: O copiloto. Pra mim, um bom copiloto tem que manter o clima, tem que ser também um bom DJ, né? Tem que saber ali
0: vai
2: as rádios, saber o que tá tocando de bom na hora tal e tá sempre aí contribuindo com o clima do carro pra cima. Realmente fica em 92.4, mas às vezes a gente dá uma zapiada também. Um abraço, galera, tamo junto.
1: É pra cima. Bem, está o Marcos, animação. Eu gostava de ter esta animação.
0: Marcos, eu preciso desta tua energia ao longo desta semana. Porque
1: por favor.
0: Se nos todos os dias a acordar a esta hora. Olha, com pessoas como o Marcos.
1: Marcos, promete-nos uma coisa. Mandas um áudio assim todos os dias para nos animarmos.
0: Mesmo, vamos fazer este acordo. É
1: por
0: o nosso
1: favor.
0: Presente de 28 anos.
1: Exatamente.
0: Pode
1: e
0: ser?
1: As nossas boas-vindas ao Snooze.
0: Exatamente.
1: Portanto, aqui o que percebemos que é unânime é não adormecer e dar boas vibes ao carro.
0: Vai
1: por
0: provar.
1: Música.
0: Exatamente.
1: Eu acho que ires o extra mile, ou seja, ires aquele... extra, como é que se diz extra mile? Não é o extra quilómetro em português, não,
0: não
1: fica
0: é
1: bem.
0: É dares mais ainda.
1: É dares o máximo, é abrires a garrafa d'água para o piloto.
0: Ah,
1: não
0: yeah,
1: é?
0: É bem
1: aí
0: importante.
1: É que eu penso, não, tu estás
0: por
1: super preparado para viagens.
0: Com Francisco Mendes.
1: És muito boa pessoa, Margarida.
0: Vezes. Pronto, olha, estas foram de borla para seres um bom copiloto.
1: Ficam aqui as nossas dicas.
0: Tudo isto. Hoje a Maggie Hedges faz 28 anos, temos dito isso ao longo desta emissão e é por isso mesmo que já a seguir vamos falar de
1: coisas adultas.
0: Exatamente. De coisas de adultos. 20 anos é oficialmente
1: 28
0: adulto.
1: Anos é mesmo adulto.
0: Exatamente. Vamos falar de despesas.

0: puder receber os parabéns de Justin Bieber.
1: É bom sonhar. Eu gosto muito, eu acho que deve sonhar sempre.
0: Se alguém tiver o número do Justin Bieber, por favor, 968-689-229, é o WhatsApp da Mega Hits, porque hoje celebramos 28 anos de existência.
1: 28 anos, a Mega já está adulta.
0: A Mega já está adulta.
1: A partir de que momento é que tu te sentiste adulta?
0: 20, eu posso dizer. 25.
1: Eu fui a partir do momento que iniciei o processo de compra de casa.
0: Portanto, agora.
1: Agora. Eu há um mês que me sinto adulta.
0: Exato, é que nós estamos as duas neste processo de comprar casa e, portanto,
1: nós
0: que é
1: metade
0: coisas
1: de Portugal, não sentes isso?
0: Fogo.
1: Ou é o meu algoritmo?
0: Não, claro que não. Toda a gente está à procura de casa nesse momento, estão a aproveitar até ao final do ano
1: porque... para os 100%, não é?
0: Exatamente, e por isso mesmo, estamos a falar de coisas que tu percebeste, ficaste a perceber, ok.
1: Agora
0: sou adulto. De repente começaste a ter preocupações que tu não tinhas quando eras adolescente. Comprar casa, lá está, é uma
1: comprar
0: delas.
1: Comprar casa, eu acho que é a maior.
0: É a maior.
1: É tudo assustador.
0: Exato.
1: Fazeres o, pedires o, falares com bancos, depois fazes as visitas. Olha, eu estou a fazer o processo de visitar casas, estou a fazer com a minha mãe e eu sinto que não sou eu que estou a comprar a casa, é a minha mãe
0: é
1: que está.
0: Mãe.
1: É ela
0: Sim.
1: que faz as perguntas. Como é que é a dominidade?
0: É isso.
1: O prédio, já foi para obras.
0: Tem dia, o condomínio, esta pessoa paga.
1: O que é isso? O que é o condomínio? O que é que eu não sei nada.
0: A
1: minha mãe
0: acho.
1: Faz as perguntas todas.
0: Eu concordo, mas imagine, eu já me senti adulta quando comecei a ir à inspeção do
1: okay.
0: carro.
1: Ok. Eu não vou à inspeção.
0: Pois,
1: vai o meu mecânico.
0: Ah, tu és dessas em que é o mecânico a ir à inspeção. Não. E eu sinto que é talvez dos maiores ataques de ansiedade
1: eu sei.
0: Que existe.
1: E por isso mesmo,
0: inspeção.
1: Eu sei escolher as minhas guerras e sei que eu não sobrevivi a uma inspeção, até porque o meu carro já está bem velho. Portanto...
0: Olha, por acaso uma coisa que eu acho que tu vais passar, porque estávamos a falar de comprar casa.
1: Exatamente.
0: Mas uma coisa que tu vais perceber é, em vez de ires a um centro comercial comprar roupa para ti, que já fazes há muito tempo,
1: Sim.
0: vais começar a ir a uma grande loja de mobiliário, de mobílias.
1: Ah!
0: Que vais
1: Exatamente.
0: Começar a ver camas,
1: eu
0: copos,
1: muito
0: pratos.
1: Porque isso é uma coisa que ninguém calcula. Ok, compras casa, tudo bem, isso está feito.
0: E
1: tens
0: um
1: grande desconto nos impostos no início, porque é jovem e tal, temos menos de 35 anos.
0: Certo.
1: Mas depois a mobília. Vão andar quê? Nos sites? A ver mobília usada?
0: Exatamente. E olha, e depois de supermercado?
1: Ia,
0: é que de repente o teu entusiasmo é tipo encontrares uma grande promoção no supermercado.
1: Exatamente.
0: É tipo o azeite. Compra uma vez, não vou comprar mais, que está caro.
1: Nós estamos a comprar casa e a sair de casa dos nossos pais na pior altura de sempre. Está tudo caríssimo.
0: Eu agora estou a fazer introspeção, pai, se calhar nem quero.
1: E a conversa com os teus amigos também muda imenso quando tu és adulto, não
0: pois
1: é?
0: Pois muda.
1: É mesmo engraçado.
0: Nós temos aqui várias reuniões na Mega de a ver casas, a calcular coisas.
1: É tudo o que se faz. Fala nos últimos dias na Mega, aqui à tarde, é casas, comprar mobília, como é que tu estás a fazer o crédito para a tua casa.
0: É aqui que nos sentimos velhos. Também queremos saber, para ti que estás no carro, qual é aquela altura em que sentes, ok, eu já estou a ficar velha porque já tenho estes pensamentos.
1: Exato.
0: O que é que te preocupa?
1: Exatamente.
0: Não é?
1: O que é que tu pensas agora hoje em dia que não pensavas há uns tempos e a partir de que momento é que tu te começaste a sentir adulto?
0: Exatamente. 968-689-229 é o WhatsApp da Mega Hits. Partilha connosco. A chegar tens música de Drake.
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0: Pensar em ti, música portuguesa para FTGM e Plutónio na Mega Hits. Tem uma ótima segunda-feira. Estás com o Snooze até às 10 da manhã. E estamos a falar de coisas que te tornam adultos.
1: Porque a Mega hoje é oficialmente adulto. Eu acho que 28 anos é uma ótima idade para seres considerado adulto, não é?
0: Estás ali perto dos 30. Olha, já Luís... não dá para voltar atrás.
1: Não dá. O Luís mandou uma mensagem muito engraçada que diz: quando comecei a levar um saco reutilizável para o supermercado, sem a minha mãe me mandar, acho que foi aí.
0: Ah, mesmo?
1: Não é? Isso é muito engraçado. Sim. A minha mãe tem sempre, tem um saco com sacos no porta-bagagens, sempre.
0: Eu tenho um saco só. Mas eu acho isso, imagina, na verdade isso é também sustentável, já deveria ser adotado há algum tempo.
1: É verdade, tu é que
0: estás
1: bem, Luís.
0: Agora dói mais porque és tu a pagar os sacos.
1: Exato. Então... O nosso Marcos mandou: eu sinto-me adulta há dois dias quando fiz 30 anos e agora não há volta. Também
0: e,
1: é bom.
0: Yeah. Quando... 30 então não dá mesmo, tipo, é assumir só que já és adulto.
1: É, também calma. O João, meu namorado, tem 31. Eu acho que ele é um jovem.
0: Sim.
1: Ou um jovem.
0: Não,
1: em
0: ele é um jovem, mas ele é adulto.
1: Não, é adulto, é adulto. A Benedita mandou um áudio. Vamos ouvir a Benedita.
0: Olá, Benedita.
2: Bom dia, malta. Então, eu senti-me adulta e eu percebi-me disto este verão. Mas eu passei-me a sentir adulta quando eu percebi que a minha mãe já não me paga nada. Uma semana de férias para o Algarve, que é de onde eu sou, e fomos jantar e fomos fazer coisas. Malta, a minha mãe já não me paga nada. Ela deve achar que eu sou milionária. Eu não sei, mas a minha mãe já não me paga nada. Ela acha mesmo que eu estou bowling na vida. E já, este verão percebi que sou adulta, fiquei um pouquinho triste. Portanto, caros ouvintes, se as vossas mães ainda vos pagam coisas, aproveitem. Yeah. Beijo, Carolina!
1: Olha, beijinho. É, Benedita é a minha amiga. Epá, eu por acaso...
0: Eu não concordo com isto.
1: Não, eu concordo de sentires adulta.
0: Ah, eu concordo de sentires adulta, mas imagina, a minha família tem uma teoria que os pais, cada vez que se vai almoçar ou jantar com os pais, é vitalício, são os pais que pagam para sempre.
1: É isso. E eu por acaso passei, este verão passei férias com a família do meu namorado.
0: Sim.
1: E eu até me senti mal. Eles não me deixam pagar nada.
0: Epá, mas aí é diferente. Eu acho que aí nem tem a ver com seres adulto ou não. Eles não, são só queridos, eles gostam de ti.
1: Sim, mas tu quereres, ou seja, eles pagaram a casa de férias, pagaram os jantares e não nos deixaram pagar nada, literalmente nada.
0: Estás a ver, eu acho que dessas é vitalício.
1: Sim, eu também acho. A minha mãe também, no verão, por acaso, ontem deixou-me pagar, vá, um geladinho.
0: Mas foi lá, um geladinho.
1: Obrigada,
0: simpatia.
1: Portanto, pronto. Benedita, eu percebo.
0: Eu percebo-te perfeitamente, Benedita. Quando é que te sentes adulto? Em que situações da tua vida? Partilha connosco. 968-689-229 é o WhatsApp da Mega.

0: 9h41. Estás com o Snooze até às 10 da manhã, no dia em que a Maggie Head celebra 28 anos.
1: Um Snooze de improviso. Não é o Snooze.
0: Não é de improviso, não, foi não bem é... preparado.
1: Não, foi muito bem preparado. É um Snooze que não estás habituado a ouvir.
0: Pilar Lourenço e Mateus estão de férias, muito bem. E eu, Margarida Borrego e Carolina Gama.
1: Vamos estar aqui esta semana.
0: Assumimos o barco esta semana e foi para começar com o pé direito.
1: Eu estou a adorar as manhãs.
0: Eu também estou a adorar. São quase 10 da manhã, daqui a bocado vamos embora.
1: Passou super rápido, assim vou à praia.
0: Exatamente.
1: Olha, as manhãs são uma maravilha.
0: Então,
1: muito feliz.
0: Começámos num bom dia, no dia em que a Mega celebra 28 anos. E estamos a receber tantas mensagens no nosso WhatsApp.
2: Temos um áudio
0: e tu ficaste sem micro. Ficaste sem micro, muda de micro, Carolina Gama. Neste momento ficou sem micro.
1: Honest Radio, acontece. A vida é assim. O improviso, nós somos muito boas profissionais. Então, olha, estou agora aqui noutro microfone para dizer que temos um áudio no nosso WhatsApp. Podemos pôr o áudio?
0: Pode sim, senhora.
1: Vamos sim.
3: Oh, meus amores, eu entendo que vocês se sintam adultas a comprar casa. Mas agora imaginem eu, com 38, prestes a fazer 39, olhar para os meus filhos, um com 12 anos e já da minha altura.
0: Adulta pro.
1: Adulta pro Max.
0: Não, adulta pro Max são as nossas mães.
1: Não, não, mas a partir do momento em que és mãe, para mim, és adulta.
0: Ah, então pronto.
1: Não é?
0: Adulta pro Max.
1: E depois tens outra mensagem que diz: olá, Mega, parabéns pelos 28 anos. Obrigada pela companhia todos os dias. Vocês são únicos. Senti-me adulta no momento que me tornei mãe. Beijinhos, bom programa.
0: Então eu troquei esse.
1: Não
0: vamos ser mães. Se eu não for mãe, então eu não
1: Beijinhos,
0: sou
1: Beijinhos, Nina. Obrigada pela mensagem. Eu acho que aqui é quando te bate mesmo. Ok? Aqui não há volta a dar.
0: É isso. É que eu acho que às tantas tu tens alguém que depende de ti.
1: A partir desse momento.
0: E a partir desse momento não dá para voltar atrás.
1: Por isso é que eu quero treinar antes. Eu quero adotar um cão antes. Não que eu esteja a comparar.
0: Sim, eu quero treinar antes. Eu vais comprar nem. Não,
1: não, mas eu acho que tens uma responsabilidade acrescida quando tens alguém a depender de ti, percebes?
0: Ah.
1: Para te preparar, mais ou menos. Eu sei que não prepara nada, eu não estou a comparar. Calma, não matam.
0: Percebo perfeitamente, acho que tens razão. Jenny!

0: São os Coldplay na Mega Hits, agora que são 9h49, boa viagem. Já cá está quem te vai levar nas horas seguintes. Ela veio de férias, uma salva de palmas para Matilda Prata.
1: Eu estou com a pica toda, vou já avisar.
2: Bem-vinda.
1: Nós também estávamos. Não, nós também acordámos assim hoje.
0: Nós também acordámos cheios de pica. Por acaso foi muito bom e passou muito
1: Olha,
0: rápido.
1: Mas a pica também me passou rápido, que é assim, bastou-me sair de casa e ver o trânsito que está. Já me irritou.
2: Eu não tive trânsito.
1: Eu
2: saí de casa
1: não.
2: Às 6 da manhã e não apanhei
1: claro,
2: trânsito.
1: Pois está claro.
0: Pois, para ti já foi mais complicado e durante esta semana vai ser sempre, não é?
1: É verdade, sim, senhora, mas até às 4 da tarde, ao longo de toda esta semana, das 10 às 4, é micmaturas.
0: E muito bem.
1: E há muita coisa a acontecer.
2: E hoje é um dia muito especial porque a nossa Mega é oficialmente adulta. Acham que 28 anos
0: eu
2: é uma idade
0: sim.
2: boa para seres considerada adulta?
1: Eu sinto que 28
2: adulta.
1: Anos talvez seja das melhores idades de sempre.
2: É?
0: Tu ainda não tens 28.
1: Eu sei, mas eu gostava de ter.
2: Mas ela faz futurologia.
0: Ok.
1: Não, porque, tipo, aqui... não tens 30, mas já és adulta o suficiente para seres autónoma. Sabe?
2: Eu acho que há imensa gente que, naqueles desafios de que idade é que tu bloqueavas para o resto da vida, escolhem 28 ou 29 anos.
0: Ah! Então, se calhar, a partir de hoje, vamos bloquear esta idade para sempre na Mega.
2: E a Matilde é adulta para o Max. A Matilde comprou casa este ano. Parabéns à Matilde Prata.
1: Olha, é preciso aplaudir a todas as pessoas que conseguiram, sabe? Olha, como?
2: A partir de que momento é que tu te consideraste adulta?
1: Eu acho que foi antes de comprar casa, mas houve um momento curioso em que eu me senti adulta porque, então, eu fui a uma grande superfície de supermercado e foi, comprei um X valor e recebi aquele talão de podes gastar, tens desconto, não sei o que, da gasolina. Eu fiquei tipo, hã? Como é que isto funciona? Então tive de ligar ontem ao meu pai e dizer, como é que isto funciona? É tipo, tenho X% de desconto com a sua... Não sei o que...
0: Oh, querida, e agora vais precisar de esta semana.
2: Todos os descontinhos, dê-nos todos os descontos.
0: Portanto, eu acho que a nossa conclusão é que vida adulta significa gostar de descontos.
2: Resumindo muito assim,
1: Mas também é muita diversão e muita responsabilidade.
2: Exato,
1: e estás
2: vida adulta não significa aborrecimento.
0: Exatamente.
2: É diversão, porque além de teres disposição ainda, porque ainda temos menos de 30 anos, já tens dinheirinho para gastar. Portanto,
1: olha, para falar em 28 anos, deixa-me só dizer que eu estou à procura de alguém que celebre 28 anos neste dia em que a Mega Hits também celebra 28 anos.
0: Exatamente.
1: Portanto, se conheces alguém, 968-689-229, vamos surpreender essa pessoa e desejar um feliz aniversário.
0: Muito bem, é como é tudo para que vais ficar a partir das 10 da manhã. O Sinus está de volta amanhã a partir das 6h30, portanto volta connosco. Mas primeiro a chegar tens Bad Bunny. Beijos e boa viagem.
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Desde amanhã, ao som da Mega Hit, já na minha companhia, Matilde Prata. Estou oficialmente de volta depois de duas semanas de férias. E também tu voltas hoje ao mundo real. Então estamos juntos. Bora lá começar isto com boa energia, com...

corpo, sim senhora. Acabaste de ouvir Terry Swims na Mega Hits nesta segunda-feira, que é um bocadinho mais segunda-feira para uns do que para outros. Eu, Matilde Prata, estou oficialmente de volta depois de 2 semanas de férias, portanto também tu estás a voltar ao mundo real, como se costuma dizer. Olha, muito boa sorte, porque eu já me irritei esta manhã. A quantidade

estado de trânsito que está nas ruas não está escrito. E eu não estava à espera de sentir tanta diferença de setembro, de agosto para setembro, aliás, mas é um facto. 968-689-229 é o WhatsApp da Mega Hits. Sou eu que vou estar por aqui até às 4 da tarde, portanto podemos reclamar em conjunto, mas mais do que isso, vamos celebrar quem faz hoje 28 anos. A Mega Hits celebra hoje 28 anos desde que existe e obviamente que a minha missão ao longo desta emissão vai ser encontrar alguém que faça o mesmo número de anos no mesmo dia que é Mega Hits. Portanto, se conhece alguém, já sabes. 968-689-229. Vamos fazer-lhe uma surpresa e vamos ligar-lhe em direto para a Mega Hits. Até lá, esta de Rosalía, La Perla na Mega Hits. Bom dia! Olá.

Nesta segunda-feira especial, hoje a Mega Hits celebra 28 anos. Precisamente por isso, eu quero encontrar alguém que também faça hoje 28 anos. 968-689-229 ajuda-me a concretizar esta surpresa. Antes disso, vamos até ao lugar às novas de hoje. Há novidades deste menino? E atenção, traz-nos algo bastante diferente disto. Alex Warren lançou agora o seu segundo álbum e prepara-te, que este é dos fortes. É inspirado no seu pai, aliás, que faleceu quando ele tinha 9 anos, e por essa razão deu o nome deste álbum Wild Child, que é a alcunha que o pai dele lhe estava sempre a chamar. Durante toda a produção de Wild Child, o Alex Warren focou-se essencialmente nos seus pais e na própria infância, porque na altura o pai dele sabia que estava a chegar a sua hora. E antes de partir, gravou uma série de vídeos para o filho. Vídeos esses que, atenção, não só ajudaram a que ele produzisse todo este disco, como aparecem por lá algumas gravações. Toda uma homenagem que inclui o cantor favorito de sempre também do Alex Warren, do pai do Alex Warren, aliás, John Mayer. E é importante que isto nos sirva de exemplo de recordarmos o melhor dos nossos, mesmo que em vida. Emerald Eyes, música nova de Alex Warren, a Mega.

0: É ela que dá nome a uma nova lei no Brasil, a lei Taylor Swift, que três anos depois da tragédia que aconteceu num concerto que a Taylor Swift deu no Rio de Janeiro, por causa do calor extremo, o governo brasileiro vai então forçar as promotoras a distribuir gratuitamente água potável em eventos para mais de 1000 pessoas, a chamada lei Taylor Swift. Portanto, já sabes, vamos pôr os olhos nisto e, claro, tudo sobre isto em megahits.fm nas nossas Mega News. Já a seguir, há que eu para ouvir, bora lá. 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

0: terça-feira e bom dia com a Mega Hits. Agora que o relógio bate às 11 da manhã, eu, Matilde Prata, estou deste lado até às 4 da tarde, portanto, longas horas para te fazer companhia. Eu claramente meto-me por caminhos apertados. A Mega Hits hoje celebra 28 anos e eu tenho o desafio de encontrar alguém que faça também hoje 28 anos, dia 7 de setembro. 968-689-229 é o WhatsApp da Mega Hits. Ajuda-me a concluir este desafio porque eu também te dou coisinhas boas de volta. Já a seguir falamos sobre o grandioso jogo da mala porque temos milhares, mas milhares de euros em jogo. É um dos maiores valores de sempre, portanto fica desse lado para saberes já a seguir o valor que temos em jogo. Antes disso, a nova de Barry Can't Swim chama-se Dance, Dance, Dance e é bom que dances nesta segunda-feira e ao longo de toda esta semana porque a Mega Hits está deste lado.
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0: Listen to the higher power. Wolfgang pede bem por ti, pede bem pelos outros. That's a motherfucking lesson, man. Prof. Jam. You know.
1: O próprio. Prof. Jam na Mega Hits, música portuguesa. 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Já a seguir, mais de 90 minutos de música sem parar, arrancam depois disto com Drake na Mega.
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0: Música portuguesa com T-Rex na Mega Hits, a rádio que celebra hoje 28 anos de idade. Eu estou com uma missão, que é encontrar alguém que faça também hoje 28 anos e felizmente nós temos ouvintes inacreditáveis.
1: Bom dia, Mega. Vocês querem alguém que faça anos no mesmo dia que a rádio? Eu tenho uma boa sugestão. A minha irmã mais nova também faz anos hoje e também faz 28 anos.
0: Yes.
1: Portanto, Nádia, parabéns se me tiveres a ouvir.
0: Calma lá, vamos lá ver se a Nádia nos atende. Eu quero saber se a Nádia está desse lado e, portanto, vamos lá ver se a Nádia nos atende.
2: Estou sim.
0: Estou sim, bom dia. Estou a falar com a Nádia.
2: Sim, bom dia.
0: Nádia, deixa-me dizer-te, estás em direto para a Mega Hits, a mesma rádio que celebra hoje, tal como tu, 28 anos. Muitos parabéns. Nádia, foi
2: obrigada.
0: O teu irmão que nos surpreendeu. Como é que estás a viver este
2: obrigada.
0: Dia? Como é que estás a viver este dia?
2: Está a correr bem, estou a tratar de coisas que eu não consigo tratar quando estou a trabalhar.
0: Claro.
2: Hoje é meu dia de folga e estou a aproveitar.
0: Que bom, Nádia, olha, tu lembras-te de ouvires a Mega ao longo do teu crescimento?
2: Claro que sim.
0: O que é que te lembras mais? A música ou o momento em que a Mega Hits, quem sabe, tenha feito parte da tua vida? É que tu tens exatamente a mesma idade que esta rádio.
2: É sim, em toda a minha infância eu ouço rádio e sempre fez parte das viagens de carro, talvez em família. Faz muito lembrar isso, sim.
0: Nádia, muito obrigada por fazeres parte da Mega Hits. Muitos parabéns. O que é que vais fazer ao longo deste dia? Vais celebrar com quem?
2: Vou celebrar com o meu filho. Vou passar o dia todo com ele.
0: Muito bem, muito bem. Parabéns, Nádia. 28 anos é dose. A Mega Hits que o diga e tu também. Muito obrigada.
2: Obrigada.
0: Um beijinho. E a verdade é que a Mega Hits é feita destes momentos. Portanto, se também tu conheces alguém que faça hoje 28 anos, 968-689-229 é o WhatsApp da Mega. Antes disso, há Cat Sai para ouvires?

Boa segunda-feira e boa semana com a Mega Hits, comigo Matilde Prata. Eu que estou por aqui até às 4 da tarde. Acabei de voltar de férias e já estou a pensar nas próximas. Portanto, fica desse lado se estás como eu. Antes disso, Gracie Abrams.

0: Trust me. Boa semana, boa segunda-feira com o Mega Hits. Olha, uma segunda-feira mais para uns do que para outros, porque eu estou oficialmente de volta depois de duas semanas de férias e vai na volta também agora, voltaste à rotina. E como todo o Tuga, eu claro já estou a pensar na minha próxima escapadinha. E se estás à procura de um sítio ideal para o outono, e se eu te dissesse que podes ficar no meio do campo, numa caravana, numa quinta com quase 20 cãezinhos e ainda outros animais à mistura? Pá, para mim isto é descrição, é de um sonho. O sítio chama-se Monte dos Vagabundos, fica em São Teotónio, muito perto da Zambujeira do Mar, portanto perto de praias lindas. Eu estive por lá e adorei, sobretudo porque há toda uma história por trás. A anfitriã, como se costuma dizer, chama-se Lucy e desde 2009, penso eu, que vive nesta missão de resgatar animais abandonados, que não têm casa. São 18 cãezinhos que vivem com ela, alguns deles vindos de Moçambique, precisamente para serem salvos e para terem uma casa, e ainda tem porcos que ela salvou da matança. Eu acho isto uma história super nobre e falo disto por dois motivos. Primeiro porque, para ajudarmos, uma estadia se calhar pode salvar o inverno da Lucy, e porque toda a gente sabe, associações de animais têm muitas dificuldades. E dois, porque de facto é inacreditável, tu estás no meio do nada, numa caravana, super bem equipada, são umas férias de sonho. Portanto, fica a minha sugestão daquela que foi a minha experiência. Richie Campbell, música portuguesa na Mega.
1: Quando uma mulher nega um homem que tem visão e acaba aceitando um homem que tem televisão, acaba assistindo a visão na televisão. Isso, né?
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Nova de Terry Swims na Mega Hits, Break Up in Reverse. E por falar em novidades, está a aproximar-se o fim da primeira temporada de What's Popping, o novo projeto de Zé Vida, onde ele no fundo fala sobre música. Já a seguir falamos sobre o último episódio que saiu na sexta-feira passada, antes a nova de Tame Impala.

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0: TikTok, a nova de Adela na Mega Hits. E atenção, por enquanto ainda não é em LA que Zé Vida faz história, mas é sim no seu What's Popping, o novo conteúdo em que ele fala sobre música com várias pessoas. E o último convidado foi André Leitão, Rapixinho. E eu tenho a certeza que tu vais descobrir a música que o inspirou a vestir essa personagem. Resposta no canal do YouTube da Mega. Já a seguir, Papillon.
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Uma da tarde com o Mega Hit nesta segunda-feira, que para muitos é o regresso à rotina. É o meu caso, por exemplo, voltei agora de férias. E se também tu estás com várias resoluções para o regresso à normalidade, já a seguir digo-te uma coisa que não pode faltar na tua lista. Antes disso,

0: Exatamente, tem a garantia da tua rádio Megahit. Para saberes tudo sobre este concerto do Plutónio, vai até megahit.fm. Entretanto, para muitos, hoje é o regresso à rotina. Eu estou incluída neste grupo de pessoas e automaticamente sinto a pressão de começar a reorganizar a minha vida, porque, lá está, setembro é, em parte, um ano novo. Se andas a sentir pressão para, talvez, moderar a tua alimentação, eu tenho duas contas que quero sugerir. Portanto, no fundo, venho fazer serviço público. A Samantha Colares e o Ruben Ferreira são as minhas duas contas de eleição para ver pratos, ter criatividade e imaginação para fazer coisas boas, saudáveis, que dê para uma semana. Portanto, olha, é nesta hora de almoço que eu te convido a visitar estes dois perfis, Samantha Colares e Ruben Ferreira. Já a seguir, mais de 90 minutos de música sem parar, arrancam com Another. Já a seguir a isto.
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Boa segunda-feira com Bibi Rexha na Mega Hits, também comigo Matilde Prata, e agora que está na hora de irmos até ao lugar às novas de hoje. Alex Warren, ele traz-nos novidades e olha que é algo bastante diferente disto, atenção. Ele lançou agora o seu segundo álbum e prepara-te, que esta é das fortes. Este álbum é inspirado no seu pai, que faleceu quando ele tinha 9 anos, e por esta razão ele deu o nome ao álbum de Wild Child, que é uma alcunha que o pai lhe estava sempre a chamar, se isto não é bonito. Durante toda a produção de Wild Child, o Alex Warren focou-se essencialmente nos seus pais, na própria infância, e o pai dele, como sabia que estava a chegar à sua hora, antes de partir, gravou uma série de vídeos para o filho. Gravações essas que, guess what, não só ajudaram a que ele fizesse este álbum, como algumas aparecem por lá. É toda uma homenagem que até inclui o cantor favorito de sempre do pai de Alex Warren, o John Mayer, e portanto eu acho que isto é o bom lembrete de que é importante que sempre em vida recordemos o melhor dos nossos. Esta faz parte então deste álbum, chama-se Emerald Eyes. É o Alex Warren na Mega Hits, música nova.

Música portuguesa com Ícaro na Mega Hits. Olha, para dizeres que nós não te dizemos nada, ele veio apresentar esta à Mega Hits, portanto se fizeres um scrollzinho em Mega Hits Instagram ou Mega Hits TikTok, és bem capaz de te cruzar com essa entrevista. 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

Duas da tarde, como é que é? Comigo também, Matilde Prata. Eu que me mantenho deste lado até às 4 da tarde e com novidades sobre o novo iPhone. Já se sabe coisas. Antes disso, DJ Godson.

Como assim? Há de ser revelado por fonte oficial esta quarta-feira, pelas 6 da tarde, mas, como é costume, temos informação que foi vazada. Portanto, informação que foi leaked antes do tempo e envolve, essencialmente, a novidade de que vamos ter novas cores. Eu acho que esta já é a novidade meio expectável. Vamos ter burgundy como uma cor, aquele magenta. E eu estou muito curiosa para ver esta cor. Mas o que se soube agora foram os preços. Ora bem, o iPhone 18 Pro vai ser 1.600 mais ou menos. O 18 Pro Max, quase 1.800. Agora, a grande novidade diz respeito ao iPhone Ultra, que é o primeiro dobrável da Apple. Vai ser quase 3.000 euros. Eu até me dei um ataque quando vi este preço. Agora, uma coisa é certa: iPhone 18. Como é que já estamos no 18? É que eu lembro-me perfeitamente dos iPhones 2, 3, 4 e 5. E lembro-me bem que o 5 era dos bons. Ah, pois é, já não se fazem desses como hoje em dia. 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

A nova de Drake na Mega Hit. E na ausência de uma estreia de Drake em Portugal, temos uma repetição do The Weeknd em Lisboa. E claramente continua a surpreender, não desilude nunca. Eu tenho o meu TikTok e os meus stories de Instagram inundados de certos do concerto do The Weeknd em Lisboa. Pareceu inacreditável. E no meio disto tudo, destaque para a bailarina portuguesa que tem dançado com o The Weeknd, Daniela Lázaro. Ela não foi só cá em Portugal, foi também fora. Portanto, sim senhora, grande props. Continuamos a falar de concertos já a seguir. Uns, aliás, expressão plural, que vão acontecer já no próximo fim de semana. Antes disso, o Swedish House Mafia na Mega.

0: A nova de Bruno Mars na Mega Hits, Risk It All. E a verdade é que nós arriscamos sempre por ti e pelas festas mais icónicas de Lisboa. 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Sexta e sábado com concertos incríveis. 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Portanto, já sabes, este fim de semana há festa. Já a seguir, continuamos no mood da música portuguesa com Missy Miles. On est là, já a seguir a isto.
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Mega Hits e a melhor música nova, agora que o relógio bate às 3 da tarde. Eu, Matilde Prata, mantenho-me deste lado por mais uma horinha, mais ou menos. Muita música a caminho, mas também recordamos o melhor deste verão. Eu não sei se te lembras quando é que aconteceu o Primavera São de Porto, mas foi o primeiro festival de verão com a Mega Hits, portanto, já a seguir, vamos até lá um bocadinho. E também falamos sobre o melhor do outono. Ora bem, há muitas pessoas ansiosas para que as folhas comecem a cair, os castanhos voltem em massa e tu possas passar tardes inteiras de rabinho no sofá a ver séries e filmes. Pode ser um dos planos, mas eu tenho outros para adicionares à lista para as próximas semanas. Na Mega Hits, primeiro há esta Less Than a Lover, é a Jennie.

0: Certo que estes meninos deram no Primavera São de Porto. Gorillaz na Mega Hits, eles foram um dos cabeças de cartaz do Primavera deste ano. Bem, e que concerto! A Madalena Costa ainda teve a sorte de estar à conversa com os próprios Gorillaz e podes ver essa entrevista em Mega Hits Instagram e Mega Hits TikTok, vale a pena. Já a seguir na Mega, mais de 90 minutos de música sem parar. Arrancam a seguir isto com Cat's Eye e depois planos para o teu outono.
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Música nova na Mecca Hits, Alissa Grace com esta Bloodstream. E apesar de para muitos o verão já ter terminado, a verdade é que há planos incríveis e super aliciantes para as próximas semanas e próximos meses. Olha, a começar com aquilo que vai acontecer este fim de semana. Eu estou tão tentada a ir lá, meu Deus. A Bifana das Vendas Novas é uma das melhores comidas portuguesas e a verdade é que eles querem levar o game, como se costuma dizer. Este sábado estão a preparar a maior bifana do mundo. Querem bater o seu próprio recorde porque em 2024, nas festas do Conselho, aliás, fizeram uma bifana de 15 metros e agora, pelo mesmo propósito, as festas do Conselho, querem fazer uma bifana com 20 metros. Pá, isto é inacreditável. Para além disso, há muitas festinhas temáticas a acontecer de norte a sul do país. Começamos agora à altura das feiras medievais e também, claro, nada melhor do que ir passar um fim de semana numa aldeia do Xisto, por exemplo, a ver uma série assim mais invernil, mais outonal. Eu acho que outonal existe. Por exemplo, Gilmore Girls. Eu acho que já estamos oficialmente nessa fase, portanto, fica a minha sugestão. We'll be right back.

0: Música portuguesa com Missy Miles na Mega Hits e T-Rex também, Zara G. E apesar de não ser o fim do nada, é o fim sim da minha missão.
1: Olá!
0: Como é que estamos?
2: Sabes que eu entrevistei Missy Miles este fim de semana e pensei que ia ser o fim, porque entrevistei com pinturas faciais na cara.
0: Sim, tu parecias a Anna do Frozen, a Elsa neste caso.
2: Eu não sei qual é que eu parecia.
0: Mas ele gostou.
2: Ele gostou e disse exatamente isso.
0: Olha,
2: parece do Frozen.
1: Mas tu, que remédio, tu achas que ele ia dizer o quê? Estás péssimo, estás ridículo.
0: Pois não é, não ia dizer óbvio grande coisa. Ele podia, às vezes o Missy Miles é assim daqueles malandros.
1: Não, e melhor ainda, ele estava a fazer um vlog, malta, portanto, muito em breve vão ver tudo no YouTube de Missy Miles.
0: Ai,
2: sim, como
0: Deus.
2: Se não estivesse já no Instagram da Mega.
1: Exato.
0: O que é que vos aguarda, o que é que nos aguarda para hoje?
2: Aguarda tristeza.
0: Ah, credo.
1: Não, mas não é bem tristeza.
2: É
1: mas
2: tristeza que me invade.
1: Mas olha, é uma resposta.
0: Ok, então.
1: É uma resposta direta.
0: São boas razões, então.
1: Sim.
0: Drive-in até às 8 da noite. Agora é com Gracie Abrams. Esta chama-se Good Reason. Beijinhos, até amanhã.

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0: Alô?
1: Neste momento não é possível fazer a sua chamada.
0: Alô?
1: Por favor, tente mais tarde.
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0: Boa tarde, seja bem-vindo ao Drive-In comigo, Madalena Costa e Francisco Mendes.
1: Alegrem-se, exultem todos os coros dos anjos. 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
0: Não, a segunda-feira deve ser sempre alegre para continuarmos a semana, por isso mesmo arrancamos com Tame Impala.

0: Passam 9 minutos das 4 da tarde, mais uma segunda-feira. Estás comigo, Madalena Costa e Francisco Mendes. E parece que a segunda-feira, nós bem que tentamos que a segunda-feira seja calma, seja um recomeço da semana.
1: Exato.
0: Mas acordamos e ficar logo irritados uma segunda-feira também não ajuda.
1: É que foi um misto. Complica. Foi um misto de irritação, de tristeza, de estupefacção.
0: Desilusão. Tudo.
1: Foi um vitupério. Eu fui alvo de um vitupério.
0: E de certeza que isto já te aconteceu. Tu considerares pessoas tuas amigas, os teus colegas, estás-te bem com os teus colegas e depois eles espetam-te uma faca nas costas.
1: Bem,
0: não é à tua frente, é nas tuas costas.
1: Ah, e vamos aproveitar que ele está a dormir.
0: Exato.
1: Enfim, eu passo a explicar. Fui para Braga este fim de semana com Carolina Gama e Maria de Borrego. Fizemos lá a emissão na Noite Branca e isso envolve uma viagem. E elas hoje, que estão em substituição do snooze, do verdadeiro snooze,
0: que não são elas,
1: disseram o seguinte.
2: No sábado fizemos uma grande viagem até Braga e voltámos no domingo de manhã e o Francisco Mendes decidiu insultar-me a torto e a direito só porque eu adormeci na viagem para cima. Eu conduzi, atenção, eu vou-me defender, eu conduzi a primeira parte da viagem, 1h45, e depois, ok, o Francisco Mendes foi um cavalheiro e depois a seguir ofereceu-se para conduzir. Não, foi a Margarida Borrego que conduziu.
0: Exatamente.
2: Até Braga depois.
0: Portanto, eu acho que, e tem muita graça porque o Francisco, e normalmente é sempre isto, são as pessoas que estão lá atrás que mandam os bitites.
2: É verdade.
0: Quando são condescendentes comigo, quando começam a dizer, mas tem calma, está ali uma passadeira, olha o sinal, pá, eu estou a ver.
2: O Francisco disse isso algumas vezes.
0: Pois disse, é uma coisa que me irrita, percebes? Eu tenho a carta de condução, eu sei aquilo que eu estou a fazer, portanto, agradeço que não me irritem durante as viagens.
2: Ou quando às vezes nós íamos eu ia na faixa da esquerda a ultrapassar e o Francisco, o carro da frente está a travar, Ó, Francisco, aquilo tem luzes atrás, não, eu estou a ver que ele está a travar.
0: E sabes o que é mais irritante? É que o Francisco é aquela pessoa que não se pode dizer nada quando ele está a conduzir.
2: Exatamente.
0: Eu, por acaso, nós estávamos a voltar e, pá, odeio estes condutores também, que é, nós estávamos a voltar e eu estava tipo encostada, eu já sei que o Francisco é aquelas pessoas que precisa ter um copiloto acordado, sempre.
2: Sim.
0: Então eu estava tipo quase a fechar o olho. Não estás a adormecer, pois não? Não estás a adormecer, não podes adormecer. Epá, e essas pessoas irritam-me, que é tipo...
2: Eu,
0: pronto,
2: por acaso...
0: Põe música!
1: Bem,
0: Francisco, não sei o que é que é.
1: Primeiro começar por dizer que foram ditas tantas inverdades aqui. Há coisas mesmo que são falsas.
0: Ok, já te vais defender a seguir,
1: vou
0: defender, sim. E eu vou, se calhar, tentar defender-te a ti, mas defendê-las a elas também.
1: Madalena,
0: não, se eu concordar com algumas coisas.
1: Tu aqui vais ter que estar
0: há
1: comigo.
0: Aqui uma coisa que eu concordo, mas eu já.
1: Já sei o que é.
0: Já partilho a seguir. É porque sabes que é verdade, então. A carapuça serve-te.

0: Passam 17 minutos das 4 da tarde, começaram logo a segunda-feira a difamar Francisco Mendes. Foi trabalhar durante o fim de semana, achamos sempre que temos uma boa relação com os nossos colegas de trabalho. Aparentemente não é isso que acontece, Francisco. As tuas colegas, Maria da Borrega e Carolina Gama, odeiam-te.
1: Que é o que parece, odeiam-me.
0: Aham.
1: Portanto,
0: confirmo.
1: Posto isto, confirmas ainda
0: confirmo.
1: Por cima. Posto isto, tudo o que eu tenho a dizer é, volta Pilar... Volta Mateus, volta Joana, voltem.
0: Joana, volta da gravidez, faz favor.
1: Sim, porque Margarida Borrega e Carolina Gama fazem manhãs um dia e sobe-lhes imediatamente à cabeça.
0: Completamente.
1: Eu vou exercer o meu direito de resposta para este vitupério, porque depois de termos ido a Braga, Carolina e Margarida acharam que era boa ideia criticar-me em Rádio Nacional. Primeiro, acusaram-me de mandar bitypes na condução delas. Quando a única coisa que eu fiz foi alertar para o facto de uma coluna de carros estar a pôr aqueles quatro piscas, a anunciar que...
0: Sim, sim, o...
1: Eu disse, olha os carros, cuidado.
0: Como é que se chama?
1: Mas não foi tipo, não estás a ver, foi tipo, epá, está aqui uma situação, mas pronto, tudo bem.
0: Às vezes é aqueles impulsos, não é propriamente para chamar a atenção à pessoa que está a conduzir.
1: Exatamente. Segundo, Carolina Gama e Margarida Borrego gabaram-se de amarem conduzir, de serem ultracondutoras, de serem super boas.
0: Por acaso elas fazem muita questão de dizer isso.
1: E perante isto, quem sou eu...
0: Para querer contrariar as meninas.
1: Para as privar da paixão delas. Pronto.
0: Seria.
1: Estou a gostar muito da forma como estás comigo. Como se não bastasse, fui acusado de ser um dos piores copilotos de sempre.
0: Certo.
1: Portanto, vamos ver quais é que são as coisas de um copiloto. Quais é que são aquilo que deve fazer um copiloto para perceber se eu fui de facto mal. Porque primeiro, deixa-me dizer-te, eu nem sequer fui copiloto nesta viagem.
0: Atenção, ir atrás não é ser copiloto.
1: Eu ou fui atrás, ou fui a conduzir. By the way, fui a pessoa que mais conduziu.
0: Ok.
1: Mas pronto,
0: vamos. E isso não foi dito hoje de manhã?
1: Isso não foi dito esta manhã. Vamos para as funções de um copiloto. Já que eu sou péssimo, acho que elas devem saber até melhor que eu quais é que são as funções. 1. O copiloto não deve adormecer, garantindo a segurança do veículo. Carolina Gama conduziu 1 hora e meia, o resto de toda a viagem foi a dormir. Portanto, na segunda viagem foi como se não existisse.

0: Pronto, foi a dormir, a dormir, a dormir. Margarida Borredo esteve para adormecer várias vezes, teve a audácia de dizer: queres companhia? Põe música. Disse isto hoje na rádio.
1: Certo.
0: Portanto, isto leva-me ao ponto 2, que é: o copiloto deve ser o DJ de serviço, criando harmonia no veículo.
1: Certo, o copiloto é que põe música, não é o piloto. O piloto tem mais que fazer.
0: Madalena, nós fizemos uma viagem de ida com Margarida Borrego e Carolina Gama, uhum, como copilotas à vez. Não houve música, não houve rádio, não houve nada.
1: Houve silêncio.
0: Houve silêncio.
1: Porque havia sono, não era? E essas pessoas queriam dormir.
0: Ah, talvez, não sei. Diz-me tu. Na volta, tive de ser eu que estava a conduzir a sintonizar a rádio. E não foi só isso que eu tive de fazer. E isso leva-me ao ponto 3, que é: o copiloto deve regular a temperatura do carro de acordo com a necessidade geral.
1: Uhum.
0: Margarida Borrego queria ir na autoestrada de vidro aberto. E eu digo, se calhar é melhor...
1: Deus me livre.
0: Se calhar é
1: o
0: melhor...
1: calor que estava no fim de semana.
0: Pronto. E eu sugiro, se calhar é melhor fechar. Ao que ela me responde: ai, mas está calor e eu não posso ter o ar-condicionado, que eu estou a ficar rouca e amanhã vou fazer manhãs.
1: Pareces tu até, Francisco.
0: Não, não.
1: Não diria que a Margarida Borrego ia dizer uma coisa dessa.
0: Ela não só disse isto, como disse várias vezes: é que eu amanhã vou fazer manhãs. Nisto, tenho de ser eu a ligar a ventilação para não pôr ar-condicionado. Passado 20 minutos, diz-me: ai, estou cheio de calor. O que é que ela faz? Nada. Quem é que liga o ar-condicionado?
1: Tu.
0: O Francisco.
1: Ok.
0: Portanto, a copilota...
1: É que devia organizar essas coisas. Mas a copilota ia fazer manhãs, portanto,
0: pronto,
1: ela tinha que estar zen e no seu auge. Só há uma coisa... Eu não sei se tens mais coisas para dizer, Francisco.
0: Não, não tenho mais nada. Vais dizer.
1: Só há uma coisa que eu concordo com elas.
0: Que é?
1: E que eu gostei que tu evitaste esse pormenor.
0: Certo.
1: Eu gostava que tu fosse uma pessoa sensata e fosses tocar nesse...
0: Certo.
1: Nesse adjetivo, nessa característica que elas deram.
0: Certo.
1: Que é, tu não acho que critiques muito, por acaso já vi homens...
0: Obrigado.
1: Que criticam muito mais, e mulheres também.
0: Mas eu não critico nada.
1: Podes fazer assim um apontamento ao outro, mas há uma coisa que é verdade.
0: Certo.
1: Se por acaso tu fizeste alguns apontamentos na viagem com elas... Quando é ao contrário, meus meninos...
0: Eu fico muito triste.
1: Quando é ao contrário, não é triste. Não é triste. É, tu precisas de conquistar o Francisco Mendes nas próximas semanas. Porque senão, ele fica amuado.
0: Primeiro tu estás a dizer isso com base num caso, não sei qual é que é.
1: Porque o homem, já sabe como é que o homem é. Porque
0: não.
1: O homem não é só ferreto, o homem também é perfeccionista. E portanto, se o homem não conduz bem, então o homem não é um homem.
0: Não, eu acho que é que não, não é só isso, é que revela... Eu não sou um Schumacher, eu não sou um Lewis Hamilton.
1: Certo, certo.
0: Tenho...
1: Mas ninguém espera isso de ti.
0: Espera um bocadinho primeiro e depois revela também falta de confiança.
1: Cara, tu esperas isso de ti?
0: Não,
1: tu esperas
0: não.
1: Um Schumacher de ti?
0: Não, as pessoas esperam que eu seja super bom a conduzir porque sou homem. Eu acho esses estereótipos
1: não, não, não.
0: De género
1: não
0: super, super desajustados.
1: Olha a Carolina e a Margarida. Elas acham que conduzem melhor que tu. E são mulheres.
0: E
1: isso não tem nada a ver.
0: E conduzem. Só que também não precisam passar para mim a falta de confiança que têm.
1: Olha, um beijinho para elas. Amanhã logo se vê o que
0: beijinho,
1: é que elas têm a dizer. Não.
0: Não
1: queres mandar beijinhos?
0: Não, não sei se
1: ficar assim.
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0: 2 minutos das 4:30 e Francisco, vamos supor que tu dizias a alguém: ah, os teus olhos são super verdes, por si só já é um elogio. E a pessoa responde: ah, não são verdes, são esmeralda. O que é que tu respondias? O que é que tu achavas?
1: Se a pessoa não fosse poeta, poetisa, artista, eu diria: para de ser... te achas mais do que o que és.
0: Ok, egocêntrico.
1: Sim.
0: Então, mas e se for?
1: Se for aí...
0: Achas válido?
1: É, pela poesia vale tudo.
0: Então olha, tu e o Alex Warren têm a mesma cabeça, têm o mesmo gosto, são os dois poetas, porque o nome do Lugar às Novas de hoje é Emerald Eyes, que significa olhos de esmeralda, ou olhos de esmeralda, porque ninguém diz isto, nem há bem uma tradução, não é?
1: Sim,
0: olhos
1: mas...
0: de esmeralda ou olhos de esmeralda? Olhos cor de esmeralda?
1: Sim, mas...
0: Olhos cor esmeralda?
1: Essa boca de rubi que está... Isto é...
0: Não é rubi, é esmeralda, como
1: mas
0: é que se diz?
1: Mas o rubi, o Camões usa esta, usa com rubi.
0: Ok, mas esmeralda?
1: Esmeralda o quê?
0: É cor de esmeralda, é olhos esmeralda,
1: olhos esmeralda.
0: De esmeralda.
1: Olhos esmeralda.
0: Ok. Esmeralda.
1: Esmeralda. É um bom poeta. E um poeta deslumbra-se com coisas pequenas.
0: Nota-se.
1: E é isso que acontece com Alex Warren, que está completamente vidrado em olhos de esmeralda. Também chama-lhe burro.
0: Quem nunca?
1: Wild Child é o nome do seu segundo álbum, que foi lançado há pouco mais de uma semana e que transforma as suas memórias de infância em música.
0: Pode haver várias musas inspiradoras neste álbum, não sabemos, mas há uma delas que é óbvia, que é o seu pai. Começando logo no nome, a alcunha que o pai lhe dava quando era mais novo, Wild Child, que é o nome do álbum. O primeiro álbum serviu para conhecermos Alex Warren, este segundo serve então para conhecer a família e como é que a própria família o influenciou positivamente. Antes do pai morrer, fez um conjunto de vídeos com o filho, a falar sobre o filho, e foi esta também uma das inspirações para este novo álbum que vale a pena ouvires. A começar logo por esta Emerald Eyes, é Alex Warren, a Mega Hits.

0: Minutos das 4:30, vamos ao Cronicamente Online, um momento de rádio para quem quer ter o proveito de estar online sem a fama de andar por lá e não se fala de outra coisa na internet. Porque a pessoa mais especial deste mundo inteiro faz anos. 28 anos.
1: A pessoa, a entidade no caso.
0: É uma pessoa. Para mim é uma pessoa, para mim é uma menina até.
1: Parabéns
0: tem
1: à
0: género,
1: Mega.
0: E é a Mega Kids que faz anos, portanto, parabéns à Mega.
1: E foi por isso que convidámos uma das pessoas que fez a Mega também ser aquilo que é hoje. Joana Cruz, bem-vinda.
0: Veio de muito longe só para estar aqui neste dia 28. Olá, Joana. Oh, Joana. Opa, e agora isto não está a funcionar.
1: Joana, vou-te explicar.
0: Fala lá, Joana.
1: As pessoas aqui não sabem bem fazer rádio.
0: Fala, fala.
2: Qual
0: deles
2: é?
0: Já estamos a ouvir, Joana.
2: Isto é dos nervos. E eu ainda, percebo, é o primeiro dia. A pessoa ainda não sabe bem qual é o microfone.
0: Não, e eu ainda fui parva e disse assim: oh, Joana, tu estavas cá desde o início, não estavas? E ela, óbvio, estava.
2: Abrimos Nelson Cunha, Pedro Simões foi o primeiro locutor a falar na Mega FM na altura, em 1998.
0: Hoje em dia ainda há pessoas no WhatsApp a dizer Mega FM, Mega FM, Mega FM.
2: A tua música. E era meia-noite de dia 6 para 7. Pedro Simões começa a emissão da Mega FM com Friday I'm in Love dos Cure.
0: Exatamente.
2: E foi assim que abrimos esta que é a minha rádio do coração, que está sempre aqui no meu. É tipo a minha camisolinha interior.
0: Certo. Ficaste quanto tempo na Mega?
2: Estive 4 anos na Mega até passar para a RFM, onde estou até hoje. E portanto, a nossa mãe nova é sempre. Vai ser sempre a minha favorita, mas não contei a ninguém.
1: Eu estou meio arrepiado. Isto não é a gozar, eu podia estar a fazer para o momento, mas eu estou meio arrepiado de estar a ouvir a falar e estar a contar a história, porque de facto, sei lá, é. Uma pessoa meio que torna isto garantido,
0: claro,
1: no dia a dia,
0: sim,
1: porque
0: não.
1: É o nosso trabalho.
0: E até mesmo para a Joana deve ser um bocadinho estranho, porque ela vê uma Mega de uma forma e agora vê de outra e até pode, não sei, sentir um bocadinho de nostalgia, um bocadinho de no meu tempo era assim, agora
2: fico orgulhosa, fico orgulhosa de vocês, porque eu sou muito fã do vosso trabalho, gosto muito de vos ver crescer,
0: Jana,
2: aqui também, porque é uma casa que a Mega forma muitos, muitos, muitos locutores que depois também recebemos na RFM, eventualmente mais tarde, quem sabe vamos estar a trabalhar juntos. E é o nosso estúdio ao lado e é a rádio que eu, da qual eu tenho muito orgulho, daquilo que foi no início e do crescimento que tem tido até hoje e vocês têm conseguido conquistar sempre mais ouvintes e, portanto, muito bom trabalho para vocês e muitos parabéns também.
0: Muito obrigada, Joana.
1: Obrigado, Joana.
0: É a Joana Cruz que está neste momento na RFM, mas há 28 anos estava então na Mega Hits e é hoje que celebramos estes 28 anos.
2: Parabéns.
0: Agora, com Olivia Dean, que não, por acaso não sei se a Olivia Dean tem mais de 28 anos.
1: Tem menos de 28 anos.
0: Tem menos?
2: Bebê.
0: Olha que não sei.

0: Lego. Megahits e a melhor música nova com Extends Lego, a 9 minutos das 5 da tarde. Recebemos uma mensagem a dizer: olá Mega, o meu namorado também faz 28 anos hoje, Tiago Silva de Guimarães.
1: Bom, parabéns ao Tiago, que eu estou a imaginar, está a mãe dele, quer dizer, a Mega começou só em Lisboa.
0: Pois, o que é que tu ias dizer?
1: Eu ia dizer, estava a mãe a entrar em trabalho de parto. Estava a entrar em trabalho de parto com os Cure.
0: Certo.
1: E
0: it's Friday and I'm in love. Será que começou uma sexta-feira? O nosso diretor está aqui. Começou uma segunda ou uma sexta-feira, senhor diretor? Não se... Oh, já não se lembra!
1: Apanhada em falso.
0: Não acredito, Nelson. Não... Segunda-feira? Também ele podia dizer o que ele quisesse, eu não era nascida, portanto acreditava nele. Começou uma segunda-feira e faz hoje 28 anos que a Mega nasceu, deu à luz. Portanto, Tiago Silva, para ti também um beijinho e parabéns, porque este é um dia especial para nós e para ti também, graças a Deus. Domingo! Olha, não sabemos, se calhar o ChatGPT consegue-te responder, não faço a mínima. Barry Can Swim a chegar com Dance, Dance, Dance.
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0: Passam 4 minutos das 5 da tarde. Vamos a primeira vez esta segunda-feira às Trend News com João Maldonado. Olá, João.
1: Olá, boa tarde. Começamos por António José Seguro, que vai ser recebido pelo Papa Leão XIV ainda este mês. Está confirmado o dia 24 de setembro. Os pormenores ainda estarão a ser ultimados, mas para já o que se prevê é que o Presidente da República renova o convite para que Leão XIV visite Portugal já em 2027 para as comemorações dos 110 anos das aparições de Fátima. Sem pacto de regime, não há reforma da segurança social. É o momento para refletirmos, diz a Ministra do Trabalho. Para já ficamos com um, só com entendimento entre os partidos será possível um acordo. Nas declarações desta manhã, Palma Ramalho afastou ainda a possibilidade de mexidas nas pensões na atual legislatura, diz que são absolutamente sagradas as pensões. E o Sindicato da Guarda Prisional volta a manifestar profunda preocupação com a segurança nas prisões. 2 anos passaram hoje desde a fuga de 5 reclusos na prisão de Valdos dos Leus, depois recapturados com apoio internacional. O sindicato alerta que os pontos fracos da cadeia continuam sem resposta, em especial as torres de vigilância e a zona dos pátios. E a fechar, uma das mais importantes figuras da Fórmula 1 foi hoje detida no aeroporto de Sitges, em Cascais, o antigo piloto, empresário e responsável máximo do desporto, Bernie Ecclestone. De 95 anos, estaria na posse de uma caçadeira a bordo do seu jato privado que aterrou esta manhã em Portugal.
0: Muito obrigada, João. Voltamos com mais Trend News às 6 da tarde. Até já.
2: Amanhã, chuva a norte e nuvens a sul. Braga 26, Porto 23, Aveiro 25, Viseu 27, Coimbra 26, Lisboa 28 e Évora e Faro 35 graus Celsius.
0: Passam 5 minutos das 5 da tarde. Segues com o Summer.
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0: Chegaste agora ao teu carro, chegaste em boa hora, porque vamos dar início nesta semana é a última semana da nossa rubrica Tribunal do Drive-In. Vamos nos deixar de tretas, porque todo o ser humano tem as suas tretas. A vida adulta tem também muitas suas tretas. E a de hoje, eu acho que até deu a volta.
1: A sério?
0: Porque, pelo menos, não sei se vais concordar comigo, Francisco, ou vais achar treta, lá
1: está. Eu acho que vou concordar contigo, porque eu gosto imenso de concordar contigo.
0: Só porque sim, não é? Não é porque concordas, mas gostas de me dar razão. Eu, quando levanto dinheiro e tenho notas na minha carteira, no meu bolso, e pago com notas, pago com moedas, em chamado girl math, em human math, não é girl math,
1: não
0: em
1: vamos...
0: human math, aquele dinheiro não é, já não era meu. Portanto, eu não gastei dinheiro.
1: Tu levantaste o dinheiro.
0: Eu levantei, mas como não, provavelmente não o gastei logo. Por exemplo, no outro dia encontrei, isto é real, encontrei 5 euros na minha carteira. E pensei, ah, eu não sabia que tinha, portanto isto não era meu.
1: Pai.
0: Eu sei que era, mas já foi levantado há tanto tempo. Eu, entretanto, já olhei para a conta, já não estava a contar com aqueles 5 euros. Portanto, tudo o que aparece de forma quase mágica, porque é quase, isto já se torna mágico, na carteira, não conta, portanto... Não é dinheiro.
1: Eu nem sei porque é que tu não levantas logo tipo 3 mil euros da tua conta e depois pagas tudo. Depois
0: sim,
1: nem que custa.
0: Mas isto, há limites, não é? Isto funciona com porções pequeninas. Não funciona como nota de 500, até porque eu nunca tive uma nota de 500, portanto isso é completamente irrelevante.
1: Nunca
0: estou
1: tiveste?
0: A falar. Não.
1: Eu também não.
0: Notas violetas, nunca.
1: Não tiveste um bloco de notas violetas?
0: Não, eu nem sabia que eram violetas, até o Plutónio dizer, portanto. É
1: mas,
0: o que é.
1: Mas eu percebo o lugar de onde isso vem, mas eu não concordo todo.
0: E isto para dizer, desculpa interromper-te, mas isto para dizer, porque é que deu a volta? Antigamente, quando começaram a existir os primeiros cartões de crédito e de débito,

0: Passam 20 minutos das 5 da tarde, 968-689-229. Segue o meu pensamento, segue a minha tese. Gastar dinheiro com notas e com moedas não é a mesma coisa, é como se não estivesse a gastar dinheiro. Hoje em dia não é como pagar alguma coisa com o cartão. Parece que não estás a pagar nada, o dinheiro não é teu.
1: Não vês o número a sair da conta imediatamente?
0: Exatamente, e o teu dia-a-dia é todos os dias ir à conta, ver os levantamentos. Recebes hoje em dia até notificação quando o dinheiro sai da tua conta. Agora, quando é notas, não.
1: Eu vou-me excluir de te responder e vou fazer minhas as palavras do Bino.
0: Ok.
1: Que diz: Madalena, desculpa, mas eu estou com o Francisco. Sabe bem quando o encontramos, sim, mas dói na mesma gastar. Por isso, deixa-te tretas.
0: Eu não podia discordar mais do Bino.
1: O Bino diz, deixa-te
0: tretas. Eu sei, mas eu não podia discordar mais do Bino, porque é tudo verdade, até, mas dói na mesma a gastar. Não consigo acreditar que doa. Não consigo, porque não dói. Quando encontras então, tu não estavas a contar com aquele dinheiro, claro que não dói.
1: Mas não é encontrar no chão, é encontrar na tua carteira. Portanto,
0: mas é encontrar na tua carteira depois de um mês de tu não te lembrares que tinhas lá 5€. Isto
1: não...
0: é importante.
1: Eu percebo a tentação, mas... Mas é
0: Francisco,
1: mesma...
0: eu acho que tu e o conjunto de ouvintes que está a discordar comigo, e perdoem-me a linguagem, mas estão a ser hipócritas. Hipocrisia,
1: imagina,
0: é o que eu acho.
1: O que eu faço, e isso sim, é se eu, sei lá, como tu dizes, encontrar, isto não acontece assim tanto, 5€ no bolso das calças,
0: certo,
1: que eu tenha decidido eu levantar, eu vou gastar esse dinheiro primeiro.
0: Uhum. Mas... Porquê? Porquê não... ser igual ao do cartão? Para que é que vais gastar logo?
1: Porque eu não gosto de andar com notas.
0: É, tens medo de ser roubado, não é? Já ninguém quer as notas hoje em dia, elas não valem nada, elas não são dinheiro.
1: Os ladrões estão aí, olha aí, é meu ex.
0: A quantidade de vezes é que tu já... Agora é ao contrário, vais aos sítios e dizes, não aceitamos cash. No cash.
1: No cash?
0: No cash, até dizem em inglês.
1: Em Portugal.
0: Festivais, no cash.
1: Não,
0: cashless.
1: Em Portugal.
0: Cashless.
1: Isso é nos teus ambientes elitistas. No Portugal profundo, o dinheirinho ainda faz muita diferença.
0: Ainda há o não aceitamos multibanco, não é?
1: Exato. Vale ali levantar, se chamar.
0: Vale ali levantar, que nós temos aqui ao lado. 968-689-229. Queremos saber se achas treta ou válido encarar notas e moedas como não gastar dinheiro. E o Gala chegar à Mega.
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0: Passa um minuto das 5h30, 968-689-229. Quero pessoas a concordarem comigo. Não sei se é possível. Basicamente, eu digo que gastar dinheiro com notas e moedas não é gastar dinheiro.
1: Olha, só antes de...
0: E isto é human math, não é girl math.
1: Antes de mostrar outras mensagens de ouvintes, vou só emoldurar. Eu vou mesmo, vou imprimir, emoldurar, guardar a mensagem de Vino. Porque isto dá um sticker para usar com a Madalena Costa a toda a hora, que é... Deixa de ser casmurra, pá!
0: Oh, Vini, isto não é casmurrice. Não sei se esta palavra existe, mas isto não é casmurrice. Isto é não acreditar em vocês e no que vocês dizem. Não acredito. Acho que vocês estão a ser hipócritas.
1: Agora, Alberto, não ouvi o que tu disseste. Portanto, se tu dizes uma asneira neste áudio...
0: Eu passo-me!
1: Eu vou ser despedido. 3, 2, 1, vai.
2: Olá, maltinha, como é que é? Tudo
0: Olá,
2: bem?
0: Alberto.
2: Quanto a não se aceitar dinheiro... Também já me aconteceu este fim de semana, pronto, não foi bem fim de semana, foi na quinta-feira, mas isso, eu acho isso muito mal. Acho que o dinheiro devia ser
0: aceite
2: dinheiro sempre. Em cash, em notas, devia ser sempre aceite, acho eu. Beijinhos.
0: Isso eu concordo, mas é importante referir que o Alberto está a concordar comigo que hoje em dia já há muitos sítios que são cashless.
1: Pai, agora lembrei-me de um vídeo de um senhor no... Mesmo daqueles... Daqueles senhores ingleses, mesmo tradicionais,
0: sim,
1: que é um senhor que se arranja e que se veste bem,
0: uhum,
1: e que um dia foi ao supermercado e do nada as pessoas começam a filmar porque ele está a gritar. Então ele estava a tentar pagar uma coisa com notas e moedas,
0: certo,
1: e não estava a deixar, e então ele do nada sai do supermercado, começa a andar, como se estivesse a roubar.
0: Uhum.
1: I'm paying by legal tender. I'm paying by legal tender.
0: Legal quê?
1: Tender, acho que é
0: que
1: tipo...
0: O que é tender?
1: É tipo... Pá, um meio de pagamento. E ele estava a dizer tipo...
0: Legal tender, o que é que isso quer dizer?
1: É tipo, estou a pagar com um meio de pagamento legal.
0: Ah, ele queria pagar e não deixaram.
1: Exato.
0: Ok, isto se calhar funciona melhor se eu vir o...
1: Se o vídeo, se calhar...
0: Se eu vir o vídeo.
1: Pronto, o que significa que foi um péssimo
0: comentário. Não, não, mas eu já sabes que a minha compreensão, a minha compreensão é lenta.
1: Não, estás super boa, não te podes pôr tão para baixo.
0: Péssima essa desculpa por me pôr tão para baixo. 968-689-229, partilha connosco então se achas válido ou é uma verdadeira treta.

0: Infelizmente, a semana passada, não sei se lembras e se estavas a ouvir, às 9:15, e nesse dia todo, a Mega Hits, não demos dinheiro. Só que o bom de não dar dinheiro é que o orçamento aumenta. A mesada aumenta.
1: 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Muito dinheiro que podes ganhar na próxima quarta-feira. Faltam 2 dias, portanto, eu apostava-me a ligar. Porque não sabemos, depois a pessoa ganha, depois como é que fica o novo valor, mas vale apostar neste.
0: És tu que vais dar o próximo.
1: Não, mas por acaso gostava.
0: Gostavas?
1: E eu acho que ia dar mais sorte do que a Maria Petrini deu na semana passada.
0: Pois, ela sorte não deu porque não conseguimos dar. 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E tu tens liberdade, estejas a trabalhar ou não estejas a trabalhar, para atender o telemóvel sempre que tu quiseres.
1: É verdade.
0: Atenção. Nós certificámos-nos, falámos com todos os diretores deste país, com todos os chefes deste país, e eles autorizaram essa chamada.
1: A Confederação de Patrões de Portugal.
0: Exatamente. O sindicato.
1: Se calhar não vale a pena entrarmos por aqui, não é?
0: Porquê?
1: São órgãos super importantes que estão em...
0: Mas eu achava que esses órgãos não existiam, porque eu estava a inventar. O sindicato dos chefes não existe.
1: Não, existe a Confederação dos Patrões, que é o que está em concertação social.
0: Então, tu é que quiseste dizer, porque como inteligente que és, tu é que quiseste dizer uma coisa que existe. Eu disse, sindicato dos chefes não existe. E assim não oferes ninguém, Francisco.
1: Pronto, então...
0: Só que vais para a Confederação, se ela existe, não podes.
1: Ok, não posso não, mas pronto. Nós depois mandamos uma justificação ao teu patrão.
0: Exato, é como vais à consulta, pedes justificação, a nós também podes pedir. 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

0: minutos para as 6 da tarde.
1: Não te esqueças, Madalena, que metade do país ainda funciona a dinheiro. Portanto, como diz o nosso querido amigo Tiaguinho...
0: Não concordo. Isso, e de facto, onde é que eles estão?
1: Estão no Portugal Real. Se calhar não conheces.
0: Se calhar sou uma privilegiada, não é?
1: Sim.
0: Já a seguir, vamos às Trend News. Primeiro, Jonas Brothers.

0: Passa um minuto das 6 da tarde, vamos mais uma vez às Trend News com João Maldonado. Olá, João.
1: Olá, boa tarde. Vai aquecendo, mesmo que o chumbo seja quase certo. A menos de 24 horas da moção de censura ser debatida e votada no Parlamento, o líder do Chega considera que o resultado vai indicar quem quer e quem não quer a continuidade de Luís Neves como Ministro da Administração Interna. Para a moção proposta pelo Chega contra o Governo ter sucesso, teria de ser aprovada por mais de metade do Parlamento, mas o PS já veio anunciar que ou vota contra ou abstém-se. O debate é amanhã às 3 da tarde. A rondar os 15 milhões de euros foi o valor em bens apreendidos e arrestados pela PJ em mais duas operações relacionadas com tráfico de droga e associação criminosa. Falamos de terrenos, casas, carros ou participações sociais. A ideia da judiciária é que nada seja vendido antes de uma decisão dos tribunais. E a UEFA vai homenagear as vítimas das cheias no Nepal nas competições europeias. Um minuto de silêncio antes dos jogos da Liga dos Campeões, que começam amanhã para lembrar a tragédia de final de agosto, já com mais de 1.300 mortos confirmados, quase 5 mil pessoas permanecem desaparecidas. E a fechar, não sei se sabem ou não falar mirandês, mas os alunos do primeiro ano nas escolas de Miranda do Douro vão ter pela primeira vez um manual de aprendizagem de língua mirandesa. Este ano letivo, números do município, que pertence a Bragança, há mais de 560 alunos a estudar esta, que é a segunda língua oficial de Portugal. A disciplina é opcional e é lecionada desde 1986.
0: João, adorava conseguir responder-te em mirandês, mas não é
1: difícil,
0: possível.
1: É difícil.
0: Obrigada. Voltamos com mais Trend News a partir das 7 da tarde. Até já.
2: E amanhã temos
0: não
2: chuva.
0: Não sabes responder, Francisco.
2: O quê? Em mirandês?
0: Sabes tudo.
2: Obrigado. Obrigado, não é? Não deve ser, obrigado.
0: Não deve ser.
2: Não faço
0: mas,
2: ideia.
0: Olha, mas eu comprava.
2: Mas há excelentes conteúdos de mirandês pela internet fora. Podem ir
0: ver, não é?
2: Sim. Bem, chuva a norte, nuvens a sul, Braga e Coimbra 26, Porto 23, Desaveiro 25, Viseu 27, Lisboa 28 e Évora e Faro 35 graus Celsius.
0: Drake com Janice agora.

0: 3 minutos das 6 da tarde, saíste agora do teu trabalho, seja bem-vindo ao Drive-In. Francisco Mendes observou um fenómeno nas redes sociais, um fenómeno que eu, Madalena Costa, não observei, porque, enfim, eu observo sempre, não foi só a semana passada.
1: Mas acho que vê-se, se calhar, é mais percepções. Eu gostava de iniciar uma rubrica que se chama Woman's Planning, que é uma coisa que eu aprecio e que sinto que é essencial, certo, na minha vida.
0: Ok,
1: e acho,
0: concordo,
1: que todos os ouvintes vão poder beneficiar disto.
0: Certo.
1: Então, mais do que o normal, eu na semana passada estava a fazer o meu scrollzinho habitual, uhum, e a minha corridinha pelas stories e reparei que muitas pessoas que eu sigo foram a semana passada às unhas.
0: Certo.
1: Às suas nail artists.
0: Nem todas são nail artists.
1: Algumas são só
0: esteticistas. Começamos já por aí.
1: Pronto. E isto é o mote para que, de forma honesta e de coração humilde, eu te venha perguntar: fala-me de unhas.
0: Porque primeiro achaste interessante o fenómeno da semana passada, toda a gente ter ido às unhas. Eu acho que...
1: Vinham casamentos, não sei porquê, mas estão
0: Eu vou-te explicar
1: isso.
0: Francisco. Voltaram das férias,
1: uh-huh,
0: e agora não estou a gozar. Deve haver uma explicação para isso.
1: Claro.
0: Eu não reparei, mas deve haver uma explicação para isso, que é... A maior parte das pessoas voltaram de férias.
1: Uh-huh.
0: E tanto o sal como, sei lá, a água, tudo o que é esse tipo de... O sol deve desgastar as unhas.
1: Uh-huh.
0: E então, tu fizeste as unhas antes de ir de férias.
1: Ok.
0: E portanto, depois, quando voltas de férias, tens que fazer as unhas outra vez.
1: Certo.
0: E tendo em conta que entrámos em setembro a semana passada, é uma altura em que, na teoria, se calhar voltas a fazer as unhas.
1: Uhum.
0: E uma maior parte da população voltou a fazer as unhas. Agora, fazer as unhas é caro, Francisco. Principalmente se for nail artist.
1: Claro.
0: As minhas não são nail artist.
1: Porque um artista é um artista.
0: Um artista
1: tem que ser remunerado pelo seu trabalho.
0: Tem que ser remunerado, temos que dar o devido valor. E achas que isto é nail artist?
1: Eu acho que há uma arte aí
0: nail
1: também.
0: Art. Não me parece que haja.
1: Ei,
0: muita.
1: Não estás muito contente com a tua...
0: Não, eu estou, mas isto é só acertar-nos na unha.
1: Está bem.
0: Isto é só ter... Está bem. Mas
1: pronto,
0: por isso é que tu não podias ser esteticista.
1: Certo.
0: Mas há uma diferença entre
1: gosto
0: esteticista e nail art.
1: Esteticista. Mas está a valer quanto aí, no mínimo? Aí
0: uma este meu?
1: Sim, uma esteticista.
0: Este meu é barato, foram 15 euros.
1: Opa,
0: mas é barato.
1: E dura quanto tempo?
0: Dura-me 3 semanas. É super barato, Francisco. Digo já. Super barato. Uma nail artist são para aí 50 euros.
1: Ah!
0: Ah, pois.
1: Estás a brincar. E também dura 3 semanas.
0: Como é que tu imaginas... Não, sim, também. Só mais semana? Um mês e pouco, se calhar.
1: Um mês? Mas já viste ali? 50 paus todos os meses?
0: Ah, pois.
1: É que eu não tenho assim nenhum gasto agora, que de repente que eu penso... Ah, tirando o passe, que são 40 euros, não há nada assim.
0: Estamos a comparar fazer unhas com o passe. Qual é mais essencial? Talvez fazer a sua nail artist.
1: Mas quero mais saber mais coisas, que assim já vamos a mais um Mansplaining.

0: Ficas fascinado com certas unhas, Francisco?
1: O que isso significa?
0: Que tipo de unhas é que te fascina? Era isto que eu queria perguntar de outra forma.
1: Simples.
0: Simples? O que é que é simples? Não aprecias uma nail artist?
1: É assim, eu reconheço mérito ao trabalho.
0: Ok.
1: Agora.
0: Meritocracia.
1: Não reconheço, ou seja, mas não é uma arte que me toque.
0: Ok. Portanto, sim, estamos a falar de unhas porque aparentemente Francisco Mendes diz que a semana passada toda a gente no seu Instagram e nos seus stories foi às unhas. E de facto é possível que isto tenha acontecido, então está a acontecer aqui uma espécie de woman-splaining em que eu estou a falar com o Francisco e a explicar ao Francisco que é uma pessoa que não tem por hábito fazer as suas unhas. Contudo...
1: Mas corta as unhas. Isso é super importante.
0: Contudo... Eu acho que poderias, de vez em quando, ir à esteticista fazer os pés e as mãos, ou não?
1: Ah.
0: Tirar os calos. É que sabes que a esteticista não serve só para pintar unhas, serve para tirar calos.
1: Isto, genuinamente, estou a gostar de aprender. 968-689-229, se tiveres coisas sobre este tema para me contar e para...
0: Para fazer woman's planning?

0: Não, se fores homem, não podes explicar. Só também... Only women allowed.
1: Exato. Porque o mansplaining é uma coisa que nós não curtimos.
0: Mansplaining já é comum.
1: Já
0: portanto,
1: é comum.
0: Vamos fazer o mansplaining comum também.
1: Exatamente.
0: E estamos a explicar este fenómeno ao Francisco.
1: Mas estavas a dizer que achas que me fazia bem, mas fazia-me bem.
0: Acho que fazia-te bem porque, tendencialmente, tu és um homem que se calhar tem um pé feio.
1: Claro.
0: E poderia, gostei que não ficasse ofendido. E acho que se fosse esteticista, poderias melhorar esse teu pé feio.
1: Mas ao mesmo tempo...
0: E demora tempo, Francisco.
1: Mas
0: ficavas admirado.
1: Eu teria alguma fragilidade de estar com mostrar o meu pé a uma esteticista. É pelo chulé.
0: E tirar da meia.
1: Sim, imagina, já me aconteceu. Bem, nem vou continuar.
0: Quanto tempo é que achas que demora a fazer umas unhas, Francisco?
1: Ora bem, isso, também gosto dessas perguntas.
0: As simples, as que tu gostas.
1: As simples que eu gosto. Ora bem, vamos pôr, são 10 dedos. Cada dedo, entre tirar o que já lá estava, cada dedo demora 30 segundos, portanto 5 minutos.
0: continua.
1: Mais pôr de molho.
0: E estamos em simples, caro ouvinte, em simples. Unhas simples.
1: 5 minutos. Mas, opa, isto
0: fazendo
1: é,
0: as contas?
1: Vou pôr 20 minutos. Mas unha
0: não é possível, é humor para ti ou não?
1: É mais?
0: Oh, Francisco, muito mais.
1: Mas tipo, vá.
0: Vou-te dizer, unhas simples que demoram bastante tempo. O máximo que eu já tive foi 1 hora e meia. E atenção, é muito tempo para umas unhas simples.
1: Ok.
0: Contudo, um average é 45 minutos uma hora. Menos de 45 minutos acho difícil.
1: Mas para
0: umas unhas simples. Para unhas de nail artist, chega a ser 3 horas.
1: Estás a falar pouco disso porque... Ao mesmo tempo, isso é super bom para vocês tipo tirarem tempo de ecrã e para estarem mais...
0: Não. Porque nem sempre as duas mãos estão ocupadas.
1: Ai, tu estás no telemóvel a ignorar a pessoa que está à tua frente,
0: se
1: Madalena
0: não,
1: Costa.
0: Se ela não tiver nada para dizer, sim.
1: Não!
0: É o que é. E não sou a única.
1: Não, espera lá.
0: E não sou a única.
1: 968-689-229, a Madalena Costa, por favor, que seja a única pessoa que está no telemóvel com uma pessoa em frente.
0: Tenho a certeza que não sou.

0: e na Mega Hits, que às vezes também é importante. Francisco Mendes ficou chocado, não sei como, com o multitasking das mulheres.
1: Não.
0: Com a capacidade das mulheres estarem a fazer as unhas e conseguirem fazer outras coisas ao mesmo tempo. É possível, e eu disse que era possível, Francisco.
1: Não foi esse o multitasking que me surpreendeu. Foi teres uma pessoa à tua frente e não interagis com ela para estar no telemóvel.
0: Não foi isso. Foi a capacidade de conseguir fazer as duas coisas ao mesmo tempo, e a Riva vai explicar.
2: Eu lamento informar, mas 99% das mulheres faz isso. Nós conseguimos estar ao telemóvel, a mandar mensagens, a ver TikToks, a ver Reels, a gravar áudios, a tirar fotografias, a ver fotografias,
0: tudo.
2: A fazer, a atender chamadas, a fazer uma data de coisas enquanto estamos a arranjar as unhas, principalmente se a pessoa que nos estiver a arranjar as unhas, a manicure, não for de nossa confiança ou a gente não tiver assim tanta confiança com ela como gostaríamos de pronto, ou como temos com a cabeleireira, por exemplo, não é? Mas se, por exemplo, for como a minha, e no entanto eu às vezes faço isso com a minha, se for como a minha, eu até tomar café com ela vou enquanto tenho uma mão arranjada e a outra por arranjar. Mas 99% das mulheres fazem isso. E não é que a gente não tenha tema de conversa com, às vezes é mesmo não haver afinidade com a manicura, mas já está, se, até mesmo com afinidade a gente consegue o fazer. Eu faço isso N vezes com a minha manicura, portanto.
1: Eu gostei que ela disse manicura.
0: Um pouco de woman's planning nesse momento, Francisco.
1: E agradeço, porque o conhecimento é poder. E o saber não ocupa lugar.
0: Exatamente. E atenção que isto não acontece só com... Eu acho que os homens que eventualmente fazem unhas também acabam por ganhar estas capacidades.
1: É? Achas que eu vou ser mais multitasking, que é uma coisa que eu aprecio
0: tanto? Se fores fazer as tuas cutículas, vais ver como consegues ser mais multitasking. Vais evoluir, Francisco.

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0: Faltam neste momento 17 minutos para as 7 da tarde e estamos a fazer um bocadinho de woman's planning com Francisco Mendes, que não entende bem como é que as mulheres conseguem fazer as unhas, ou as pessoas no geral conseguem fazer as unhas, quem faz as unhas, e fazer um belo do multitasking.
1: Mas, o que já disse várias vezes, o que me surpreende são as pessoas ficarem a... Pronto, tem ali uma pessoa à frente. Olha, é a mesma coisa que acontece quando tu vais no Uber.
0: E ponho...
1: Metes fones.
0: Vou no DVD e ponho fones assim que entro. Opa, não dá às vezes,
1: é estar na presença de outro ser humano.
0: E não conviver com ele, não é?
1: E ignorar esse
0: ignorá-lo como se ele fosse o meu chofer.
1: Sim, é como se fossemos formigas que batemos uns com os outros.
0: Eu aí dou-te razão. No caso da manicure e esteticista e nail artist e tudo, acho que é um bocado mútuo.
1: Até porque eu fico um bocadinho triste, porque eu gostava de perpetuar aquela ideia de que só vão falar de beca-beca na manicure.
0: Como assim de beca-beca?
1: E falar da vida. Ai, sabes que aquela não...
0: Ah, que escovilhice, já percebi. Sim.
1: Bem, mas a Ruth, entretanto, mandou aqui uma mensagem. Eu não ouvi, mas pronto, eu confio na Ruth.
2: Boa tarde, megas. O Francisco é menos manicure e mais pinturas faciais, especialmente de unicórnios e de
1: frozen. Oh, Ruth!
2: Acho que ele gosta mais...
0: Uma mulher atenta!
2: Beijinho, estavas lindo!
0: Pronto, olha, isto foi uma pequena insight que não é insight nenhuma, porque podes passar em Mega aqui de Instagram e vais saber o que é que a Ruth está a falar, porque este fim de semana Francisco maquilhou-se a rigor e
1: cheinha
0: estava maravilhoso.
1: Cheinha de graça, Ruth.
0: Cheinha de graça.
1: Deixa-me te diga, olha, let it go, let it go.
0: Vais perceber se passares nas nossas redes sociais.
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0: minutos para as 7 da tarde e cá estão os arraiais, cá estão as festas académicas de volta e a Mega Hits está sempre presente.
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0: 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Stella Left ia chegar com Boston.
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0: São 7 da tarde em ponto. Vamos uma última vez esta segunda-feira às Trend News com João Maldonado. Olá, João.
1: Olá, boa tarde. E começamos pelo ano letivo que está mesmo a arrancar. A Federação Nacional de Educação desafiou o Governo a divulgar onde faltam professores e em quais disciplinas. E há instantes houve uma resposta do Executivo. Uma semana do arranque das aulas, há mais de 2 mil horários de professores por preencher. Fernando Alexandre sublinhou, no entanto, que há disponibilidade dos professores para preencher estas falhas no sistema. No final da semana haverá um novo balanço. Também no regresso às aulas. A Autoridade Nacional de Segurança Rodoviária alerta para os riscos de atropelamento, especialmente perto das escolas. Números da autoridade: num atropelamento a probabilidade de um peão morrer é 10%, isto se o carro seguir a 30 km por hora. Mas a mesma probabilidade de morte só para 90% se os carros seguirem a 50 km por hora. Melhorou, e já não acontecia desde 2022, a qualidade do ar em Lisboa. Registou uma melhoria. Os dados sobre o dióxido de azoto, um poluente que é emitido pelos carros, dizem respeito ao ano passado. Em particular, na Avenida Liberdade, uma das principais artérias da capital, foram cumpridos os limites impostos pela União Europeia. Vamos até ao desporto. Francisco Cabral avança para os oitavos de final de pares no Open dos Estados Unidos. O tenista português compete ao lado do norte-americano J.J. Tracy. Vão enfrentar os líderes do ranking mundial na próxima fase. E a fechar, não sei se sabiam, mas a Coreia do Norte é, na modalidade de futebol feminino de sub-20, campeã mundial em título. Portugal, hoje, no Mundial de sub-20, estreou-se, e com uma derrota, claro, contra a Coreia do Norte por 2-0. No grupo português estão ainda a Colômbia e a Costa Rica. Vamos ver como é que corre para as portuguesas.
0: Muito obrigada, João. Voltamos com mais Trend News amanhã às 7 da manhã. Até amanhã.
2: À Coreia do Norte, e também há chuva no Norte amanhã, nuvens a Sul, Braga e Coimbra 26, Porto 23, Aveiro 25, Viseu 27, Lisboa 28, Évora e Faro 35 graus Celsius.

0: O ano letivo está aí e eu tenho a certeza de que quando pensas nisso ficas com aqueles os chamados mixed feelings. Que bom, vou voltar, vou estar com os meus amigos, mas ao mesmo tempo começam trabalhos, começam testes, começam exames.
1: Mas eu acho que é algo perfeitamente normal, mas atualmente há uma grande aliada que já não dá para ignorar, que é a tecnologia certa pode ser a ajuda perfeita para este regresso às
0: aulas.
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1: Bem, a pensar nisso, meus caros ouvintes, vamos dar início ao Exame Drive-In. À minha frente eu tenho o HP Omnibook 3 de 16 polegadas da Vorten para vos poder lançar o primeiro desafio deste regresso às aulas. Cara assistente...
0: Sou eu?
1: Que és tu, okay. Sim, a minha professora assistente. Queres explicar o tema de hoje, por favor?
0: Claro que sim, senhor professor. Todos nós tínhamos aquela disciplina que era assustadora no secundário, o cadeirão da faculdade. 968-689-229. Qual é que era a tua? Qual é que era o teu pesadelo, a tua cadeira pesadelo na faculdade? Mas se calhar depois até facilitou e ajudou com um computador, por exemplo. 968-689.

0: prazeroso.
1: Ok, porquê?
0: Não sei, porque gostei das matérias.
1: Das matérias em si. Eu acho que, por acaso, eu acho que décimo e décimo primeiro de filosofia, que é os únicos que há, não é?
0: Que eu saiba, sim.
1: Acho que sim. Tem um bom plano de estudos. Eu acho interessante o plano de estudos de filosofia.
0: Eu também acho, sim. Eu acho que já sei porque eu gostei do exame, porque foi, foi a ver as matérias de dois anos que eu percebi, certo, a cronologia de onde é que isto começa para onde é que isto vai.
1: Okay.
0: São temas interessantes, é isso.
1: Ok, e qual é que era? Também não pode ser só coisas boas, Francisco. Eu sei que tu és professor e vais ter uma tendência para gostar de toda e qualquer disciplina, mas qual é que era a que tu não gostavas nada?
0: É que eu não gostava nada ou mais difícil? Também.
1: Pá, que odiavas. Normalmente tu não gostas porque é super difícil.
0: Não, por exemplo, imagina.
1: Pá, eu, para mim, o meu maior terror era a matemática, porque para mim e para o meu raciocínio, sim, aquilo era extremamente difícil.
0: Certo, mas
1: e eu não tinha as ferramentas certas para que fosse mais fácil, percebes?
0: Eu percebo, mas por exemplo, na nova economia, cálculo 1 era. O cadeirão, sem dúvida.
1: Ai, só esse nome. Eu lembro. Ai,
0: cálculo era difícil, mas eu gostei menos de álgebra, por exemplo. E tive melhor nota de álgebra.
1: E nomes horríveis todos.
0: Sim.
1: E é depois... que só me estás a dizer também matérias matemáticas.
0: Queres mais uma aqui?
1: Sim.
0: Econometria.
1: Ai, credo. Está-me arrepios só de pensar.
0: Mas tudo isto tem números.
1: Olha, e já que falamos em arrepios, recebemos também aqui uma mensagem da Sara Santos que diz: nunca tive uma disciplina específica, mas o meu maior pesadelo eram aquelas disciplinas em que o professor pedia trabalhos atrás de trabalhos com 500 páginas, não sei quantas referências, lembro perfeitamente, e eu ficava completamente perdida no meio de tanto documento. Só de me lembrar, já estou arrepiada. Nós estamos a arrepiar as pessoas.
0: Querida Sara, não te quero arrepiar.
1: Queremos melhorar a tua vida, no
0: é
1: fundo.
0: É verdade, são difíceis essas. Às vezes são os trabalhos mais difíceis, de facto.
1: Uhum.
0: Mas eu tenho uma pequena sugestão que pode ajudar. 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
1: É isso mesmo. Gracie Abrams a chegar com Good Reason.
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0: Passam 5 minutos das 7h30. Francisco, vamos supor que tu dizias a alguém, como um elogio: ah, os teus olhos são super verdes. E a pessoa respondia: não sou verde, sou esmeralda. Não,
1: aí acho parvo.
0: O que é que tu respondias?
1: Acho parvo. Mas se, por exemplo, Luís Vaz de Camões disser:
0: poetas,
1: oh,
0: portanto,
1: esmeraldas que estão entre vossas estéreos cenas.
0: Aí já achas cool.
1: Aí já acho cool.
0: Tu consideras um artista um poeta? Artista de música poeta?
1: Pode ser, na medida em que Bob Dylan já ganhou
0: um prémio Nobel. Portanto, Alex Warren é um poeta para ti. Vocês têm exatamente o mesmo gosto, porque o nome do Lugar às Novas de hoje é Emerald Eyes.
1: Um bom poeta deslumbra também com coisas pequenas, e é isso que acontece. Deslumbra-se, aliás, com coisas pequenas, e é isso que acontece com Alex Warren, que está completamente vidrado em olhos de esmeralda. Wild Child é o nome do seu segundo álbum, que foi lançado há pouco mais de uma semana e que transforma as suas memórias de infância em música.
0: Pode haver várias musas inspiradoras neste álbum, tens que ouvir, mas há uma delas que é óbvia: o seu pai. Começando logo no nome, a alcunha que o pai lhe deu e lhe dava era Wild Child. O primeiro álbum serviu para conhecermos Alex Warren, este segundo serve então para conhecer a família e como a própria família influenciou Alex Warren e a sua carreira positivamente. Emerald Eyes, é difícil dizer, mas são olhos de esmeralda. Olhos de esmeralda, como quiseres. Alex Warren, a Mega.

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0: 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Boa viagem.

0: Susana com Tame Impala. E acabamos com Tame Impala.
1: Seremos nós losers?
0: É uma sanduíche, Francisco.
1: Seremos nós losers?
0: Não, nunca.
1: Não.
0: Não.
1: Nós, lá está. Os losers estão fora de nós.
0: Exatamente.
1: Sobre as pontas.
0: Exatamente. Nós, qual é o contrário de loser? É winner.
1: Winners.
0: Nós somos winners.
1: Somos champions.
0: Somos Champions League e voltamos amanhã às 4 da tarde. Até lá tem José Vida. Até às 11 da noite. Beijinhos.
1: Bem-aja.

Boa viagem, boa segunda-feira com a Maggie Hits. Já estás comigo, Zé Vida, por aqui, a partir de agora e até às 11 da noite. E feliz aniversário à Maggie Hits, completa 28 anos hoje. Vamos falar sobre isso ao longo da emissão. Já a seguir vamos até ao scroll da noite de hoje, mas antes, ainda ouves Another e 54 Ultra com esta Talk to You.

Alguém que envia esta música à Rihanna, porque ela bem disse Don't Stop the Music, mas na verdade quem parou de fazer música foi mesmo ela. Por aqui pela Mega Hits, a altura de irmos até ao Scroll da Noite de hoje, tudo aquilo que se passa pelas redes sociais. E começamos com novidades diretamente do RJ Rio de Janeiro. Anitta vai ser a nova rainha de bateria para o Carnaval do Grande Rio. Isto depois de muitos rumores andarem a circular pelas redes sociais. Já sabíamos que Anitta poderia ser uma das caras para representar o Grande Rio em 2027 e a confirmação veio agora. Este ano foi Virgínia Fonseca quem foi a rainha convidada para o Carnaval do Grande Rio e no próximo ano vai ser a rainha Anitta, precisamente. Ela diz que as temáticas têm tudo a ver com o seu novo álbum Equilíbrio, muito dentro do mundo da espiritualidade e, portanto, aceitou este convite com todo o carinho. Pedro Teixeira da Mota anunciou novo espetáculo, aliás, na verdade, novos espetáculos. Chama-se Amanhã Não Está Certo e vai estar em exibição na maior sala de espetáculos do país, dia 29 de janeiro na Mão Arena e no dia 18 de fevereiro no Super Boca Arena, no Porto. Northwest deu o seu primeiro concerto a nível individual. A filha de Kanye West e Kim Kardashian deu um evento único que aconteceu em Chicago no último sábado. Não há qualquer previsão de nova data para voltar aos palcos, mas para já teve tanto o pai como a mãe a apoiá-la pela plateia e há vários vídeos disso pelas redes sociais e também muito feedback a dizer que foi um belíssimo concerto. Portanto, muitos parabéns, Northy. E ao que parece, os robôs podem mesmo vir a dominar o mundo. Vamos parar com esta brincadeira, se faz favor. A China está a treinar robôs para combate militar. As Forças Armadas da China pediram para acelerarem a transferência deste tipo de tecnologias dos laboratórios para os campos de treino militares. Portanto, no fundo, está a pedir que se comece a colocar em prática a utilização de combatentes robotizados. Eu não sei se acho muita piada a isto. Diz-me a tua opinião sobre isto. 968-689-229 é o número do WhatsApp da Mega Hits. Eu acho que já estamos a brincar demasiado ao sci-fi e devíamos parar por aqui imediatamente. Por aqui pela Mega, há música de Lil Uzi Vert para te fazer companhia. Esta chama-se What You Sayin'. Faz uma ótima viagem com a Mega Hits e comigo Zé Vida por aqui até às 11 da

Faz uma ótima viagem com a Megahits e a melhor música nova. E se precisavas de uma boa notícia para esta segunda-feira, eu encontrei a notícia ideal. Os pandas deixaram de estar em vias de extinção. Portanto, muitos parabéns à humanidade, conseguiu reverter um dos erros que fez neste planeta. Por aqui pela Megahits, o que não é nada errado é começares a planear concertos para esta altura do ano, isto para não perderes o ritmo do verão. E por isso mesmo, dentro de muito poucos dias, vais ver um dos concertos mais esperados de 2026 a acontecer em Portugal. E é sobre isso que falamos já a seguir. Antes disso, ainda segues com a pior rapariga dos Estados Unidos, pelo menos é assim que ela se gosta de intitular, também conhecida como Slater. Esta chama-se Dance, a tocar agora na Mega. Boa viagem!

0: Música nova de Jenny, Less Than a Lover, a tocar por aqui pela Mega Hits. 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A chegar à Bella Kay. 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

Boa viagem, boa segunda-feira com a Mega Hits e a melhor música nova. Estás comigo, Zé Vida, por aqui até às 11 da noite. E ao longo da próxima hora falamos sobre como é que a Mega te quer ajudar a ficar um bocadinho mais confortável financeiramente. Falamos de grandioso jogo da mala, há novo valor em jogo e há aqui um pequeno pormenor que te pode ajudar a ser o grande vencedor, a ficares desse lado para saberes tudo. Para além disso, a Mega hoje celebra 28 anos de vida. Muitos parabéns, Mega Hits, e vamos relembrar algumas coisas que também fazem 28 anos em 2026. Portanto, se achavas que só nós é que nos íamos sentir um bocadinho velhos, lamento, mas vou-te fazer sentir um bocadinho velho também desse lado. Antes disso, há mais música para a tua viagem. Está a chegar Nininho Vaz Maia, ainda Ray e Daft Punk. Mas antes disso, ouves Benson Boone por aqui. Ele toca agora com música nova, chama-se The Time of My Life. Boa viagem com a Mega.

0: isso.
1: Faz uma ótima viagem com a Mega Hits e a melhor música nova portuguesa. 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Quem sabe se esta semana não passa a ser a tua semana mais feliz de 2026. Entretanto, hoje também é um dia muito feliz por aqui pela Mega Hits, porque celebramos 28 anos de Mega, e por isso mesmo, já a seguir vou-te dizer outras coisas que também fazem 28 anos em 2026, para te sentires assim um bocadinho mais velho também, porque por aqui sofremos juntos. Antes disso, há mais de 90 minutos de música sem parar a chegar, que arrancam já a seguir com DJ Godja e Jason Derulo, com Mi Chico. Boa viagem!
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Uma das músicas da banda sonora oficial de Toy Story 5, Taylor Swift, com esta I Knew It, I Knew You, a tocar por aqui pela Mega Hits. E a Mega Hits está de parabéns hoje, celebra 28 anos de vida. E para a Mega não ser a única a sentir que está a ficar mais velha, vou-te dizer também outras coisas que celebram 28 anos em 2026. Começamos já por Expo 98. Se fizeres as contas, apercebes-te que foi em Lisboa há 28 anos. Portanto, se tu te lembras perfeitamente deste evento, talvez te comeces a sentir um bocadinho mais velho. À semelhança da Expo, o Gil, a mascote da Expo 98, também faz 28 anos em 2026, mas também o Oceanário de Lisboa, porque surgiu precisamente neste contexto. Para além disso, a Gare do Oriente foi também inaugurada em 98, a Ponte Vasco da Gama, e até a lendária feijoada na Ponte Vasco da Gama, precisamente para a inauguração, aconteceu há 28 anos. Continua a partilhar comigo também coisas que tu te lembres que fazem 28 anos em 2026. 968-689-229 é o número do WhatsApp da Mega Hits. Já a seguir dou-te músicas que celebram 28 anos em 2026 e garanto que essa aí vai doer assim um bocadinho mais, porque parece que foi ontem. Antes disso ainda ouves a Sienna Spiral com mais música nova por aqui. Esta chama-se Great Expectations.

Faz uma ótima viagem com a Mega Hits e por aqui estamos a falar sobre coisas que celebram 28 anos este ano. Isto porque hoje a aniversariante é a Mega Hits, faz 28 anos de vida. Há bocado falei sobre eventos que aconteceram em 1998, agora falo sobre músicas que foram lançadas nesse ano também. Por exemplo, Britney Spears lançou Baby One More Time em 1998. Portanto, esta música tem quase 30 anos de vida, meu Deus do céu. Para além disso, a Cher também lançou Believe, uma das minhas músicas favoritas do catálogo da Cher, saiu também há 28 anos. Ainda I Don't Want to Miss a Thing, de Aerosmith. Ou, por exemplo, The Miss Education of Lauryn Hill. Foi lançada em 1998 também. Portanto, se tu te lembras perfeitamente do lançamento destas músicas, talvez seja válido começares a sentir-te um bocadinho mais velho. Pelo WhatsApp da Mega Hits, o que me disseram também que saiu em 1998 foi precisamente a música Ray of Light de Madonna. Portanto, Madonna, que era a rainha da música pop nos anos 90, claro que tem muitas músicas a completar entre os 28 e os 30 e tal anos em 2026, e a música realmente é uma ótima medida para nos irmos apercebendo que o tempo, na verdade, passa demasiado rápido. Por aqui pela Mega Hits, tens Drake com música nova, chama-se Jenny.

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Boa viagem com a Mega Hits e a melhor música nova, agora que o relógio marca às 10 da noite. E foi na passada sexta-feira que saiu o novo episódio de What's Popping, a minha nova série por aqui pela tua rádio, em que todas as semanas fica a conhecer a banda sonora dos meus convidados. É já a seguir que te conto quem foi o último convidado que passou pela minha loja de música. Antes disso, a Cat sai com música nova, chama-se

Grande clássico de Jamília, chama Superstar, a tocar por aqui pela Mega Hits, e foi com uma super estrela da Netflix Portugal que eu estive à conversa na última semana, André Leitão, um dos protagonistas de Rap de Peixe, que dá vida a Carlinhos, foi o meu último convidado de What's Popping. Ele passou pela minha loja de música para falar sobre a banda sonora da sua vida, e até te digo que o André está com muito mais presença musical na sua vida do que se calhar aquilo que tu pensas. Caso não saibas, o André Leitão era para fazer parte de uma boy band portuguesa. Portanto, se quiseres saber a história por trás disto, é passares pelo canal do YouTube da Mega Hits e veres o último episódio de What's Popping. Por aqui a chegar ao mais romântico de todos, é o Bruno Mars, que ao que parece está numa relação com Carol G. Meu Deus. Esta chama-se I Just Might, a tocar agora na Mega. 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

Música nova de Gracie Abrams para acalmares um bocadinho por aqui pela Mega Hits, chama-se Good Reason, e chegou a altura de atacarmos o lugar às novas de hoje, que vem direitinho do novo álbum de Alex Warren. Já está cá fora o disco Wild Child, um dos mais parados de 2026, e eu tenho uma coisa a dizer sobre o Alex Warren, que é: este rapaz é muito dedicado. Eu não sei se tu já viste a campanha de promoção do novo álbum, mas o Alex Warren está a fazer vídeos a tirar-se contra malas de viagem, a bater com a cabeça no teto, a saltar de cima de coisas demasiado altas para a segurança dele. Portanto, por amor de Deus, faz um favor a este rapaz e vai ouvir o álbum dele antes que ele parta alguma coisa. Tanto que ele, na semana passada, num concerto que estava a dar, quando foi cumprimentar alguns fãs, acabou mesmo por cair das escadas abaixo de cara. Portanto, este rapaz está a brincar com a vida e com a saúde dele. O que ele não está a brincar, de certeza absoluta, é com a música que mete cá fora. Ele continua a dar-nos singles inacreditáveis. Ele é um ótimo compositor e escritor, como é o caso da música em destaque no lugar às novas de hoje. Chama-se Emerald Eyes e é uma espécie de música romântica, mas que te dá vontade de dançar. Segundo aquilo que ele também nos disse, é também um álbum e uma música que fala muito sobre uma paixão avassaladora e sobre a vulnerabilidade de nos entregarmos a alguém. Portanto, se te relacionas com este sentimento, tenho a certeza que te vais relacionar com a música em destaque no lugar às novas de hoje da Mega Hits. Emerald Eyes é o Alex.

Camera de Charlie XCX a tocar por aqui pela tua rádio. Esta faz parte do seu novo álbum Music Fashion Film, que não me canso de dizer que é capaz de ser um dos meus álbuns favoritos lançados em 2026. Portanto, se ainda não ouviste, fica aqui a sugestão. O meu nome é Zé Vida, estou à altura de me despedir de ti. Estou de regresso amanhã a partir das 8 da noite para te fazer companhia com a melhor música nova. E amanhã... O meu nome é Zé Vida, estou à altura de me despedir de ti. Estou de regresso amanhã a partir das 8 da noite para te fazer companhia com a melhor música nova. E amanhã...

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